0: entende ser extremamente injusta a recomendação, a proposta do USTR ao presidente Trump. E o presidente Lula vai trabalhar no sentido de que isso não se converta.
1: O governo brasileiro rebateu as alegações dos Estados Unidos para impor nova tarifa de 25% ao Brasil. Entre as justificativas, o país norte-americano alega restrição às grandes empresas de tecnologia, combate ao desmatamento e problema com propriedade intelectual. Em nota, o Brasil esclarece que não há qualquer restrição contra as grandes empresas de tecnologia dos Estados Unidos, que o governo brasileiro apresentou proposta para enfrentamento ao crime organizado e de combate à corrupção ao Departamento de Estado, e que o PIX não traz prejuízo às instituições financeiras norte-americanas. O ministro da Fazenda, Dario Durigan, afirmou, inclusive, que o sistema brasileiro de pagamentos é inegociável.
2: O PIX, como esse símbolo maior da nossa soberania financeira, será protegido, será resguardado pelo governo do presidente Lula e não está em nenhum momento em questão para debate.
1: Em evento realizado em Goiás, o presidente Lula mostrou um cartaz com a frase "O PIX é do Brasil" e reafirmou a importância do sistema de pagamento para o brasileiro.
3: O PIX é do Brasil, porque o PIX é de graça e é público e ninguém paga nada. É só clicar o PIX e está resolvido o nosso problema. O país não aceita ser tratado como se fosse uma republiqueta de banana.
1: O presidente Lula também condenou a recomendação de nova taxação a produtos brasileiros e diz que conversou com o presidente Donald Trump sobre as questões comerciais na visita que fez aos Estados Unidos.
4: Eu fiz 3 horas de reunião com o Trump. Eu entreguei 4 documentos para ele. Eu entreguei um documento sobre a questão do comércio, provando para ele que eles são superavitários, não são deficitários, provando para ele que os principais produtos americanos pagam 0 de imposto aqui no Brasil. Tudo isso dito para ele.
1: O ministro do Desenvolvimento, Indústria, Comércio e Serviços, Márcio Elias, afirmou que não são todos os produtos que entrariam nessa nova taxação e explicou como pode afetar o Brasil.
5: Os setores mais atingidos seriam de máquinas, de equipamentos, o que tem valor agregado e traz muito prejuízo para emprego, para renda, para as indústrias. O setor de plásticos, produtos de madeira, os papel, cartão, calçados, ferro fundido e peixes e crustáceos. Essas são as áreas mais expostas se essa proposta se convertesse em tarifas, coisa que a gente acredita que não vai ocorrer.
1: O prazo legal para que os Estados Unidos imponham a nova tarifa ao Brasil é 15 de julho. Até lá, o governo do Brasil espera reverter a recomendação. Reportagem Graziele Bezerra.
6: E o governo brasileiro informou que está cumprindo a meta de zerar o desmatamento até 2030, após a alegação contrária dos Estados Unidos.
7: Segundo o governo, a área queimada no país recuou cerca de 40% em 2025, frente à média do período 2017-2024.
6: Além disso, dados divulgados pelo MAP Biomas indicam que, em 2025, o desmatamento no Brasil atingiu seu menor nível em 7 anos.
7: Pela primeira vez desde 2019, o desmatamento ficou abaixo de 1 milhão de hectares em um ano.
6: O estudo constatou também queda de 20% no desmatamento em todos os biomas no ano passado em relação a 2024.
7: O secretário extraordinário de controle dos desmatamentos e ordenamento ambiental do meio ambiente, André Lima, comentou que os resultados vêm de um trabalho que engloba o controle do desmatamento e o reforço de fiscalização.
8: A gente vem conseguindo um trabalho incrível aí de todo o governo federal, fruto da implementação desses planos de prevenção e controle dos desmatamentos em todos os biomas, principalmente de algumas medidas estruturantes que elas vão começar a alcançar mais resultado a partir de agora, de forma mais expressiva a partir agora de 2026. O Brasil dando uma contribuição relevante em magnitude global, né, com impactos globais, não só locais, e mostrando também para os demais países que é possível, sim, almejar essa meta do desmatamento zero até 2030.
6: Mudanças na escala dos trabalhadores, que vão exigir adaptação dos pequenos empresários.
7: Programa Desenrola Pequenos Negócios, que pode ajudar os empreendedores e empresários endividados a acertarem as contas.
6: Temas que estão no radar do Ministério do Empreendedorismo, da microempresa e da empresa de pequeno porte. E nós hoje vamos conversar com o ministro Paulo Pereira sobre eles. Boa noite, ministro.
9: Boa noite, Luciana. Boa noite, Lucianos. Lucianos aqui. É uma alegria estar na Voz do Brasil.
6: Ministro, vamos começar falando sobre a escala 6x1 e os os impactos que esse novo modelo de trabalho sobre os pequenos negócios vai ter. A escala 6 por 1 ainda vai ser apreciada pelos senadores, né? Mas a gente vai falar agora um pouquinho desse impacto no comércio. O que está sendo esperado?
9: Ó, Luciano, em primeiro lugar, a gente acha importante dizer que a gente acha que o grande impacto da redução das classes por um é positivo para a economia, né? Em primeiro lugar, porque as pessoas vão ter mais tempo. E tendo mais tempo, elas vão consumir mais, vão mais ao cinema, vão mais aos restaurantes, vão estudar mais, as pessoas vão ter mais tempo para se formar, o que movimenta os negócios de educação e, ao mesmo tempo, aumenta a produtividade do trabalhador, que vai estar melhor formado e tudo mais. Vão ter mais tempo para cuidar da saúde, para cuidar da família. Então, de um modo geral, a gente imagina e espera um impacto positivo em vários negócios que vão crescer pelo aumento dessa demanda dos trabalhadores que terão mais tempo. Além disso, Luciana e Luciano, é importante dizer que nós vamos ter melhorias no ambiente do trabalho. Trabalhadores mais assíduos, que vão ter mais tempo para cuidar da sua saúde, portanto, vão estar menos licenciados por problemas de saúde. Só para você ter ideia, no ano passado, em 25, foram mais de 500 mil trabalhadores e trabalhadoras afastados por problemas de saúde, né? Rotatividade menor, uhum. E gente mais descansada, que se educa mais, vai ter maior produtividade. Então, a gente acha que o impacto é positivo. Agora, evidente, o presidente Lula está de olho para encontrar aqueles negócios, especialmente os pequenos e os médios, que possam ter algum impacto, vamos dizer, mais pesado. E aí nós estamos preparando medidas para ajudar esses empresários a passarem por essa mudança.
7: Ministro, a gente tem aqui uma pergunta de uma empresária de Brasília. Ela quer saber se o Ministério vai ajudar os empresários nessa transição. Vamos ouvi-la.
10: Meu nome é Carolina Celidônio, sou empresária, moro em Brasília. Ministro, boa noite. A pergunta é como o Ministério vai ajudar o microempresário na transição da escala 6 por 1 para a escala 5 por 2?
9: Olha, Carolina, a gente está olhando isso de perto e aí tem uma série de medidas. Então, em primeiro lugar, reforçar as medidas que já estão em curso, não é, Carolina? Assim, desenrola dois, vocês acabaram de mencionar. É a primeira vez na história do Brasil que um governo federal entra em campo para reduzir as dívidas da sociedade, as dívidas das empresas, as dívidas das famílias, não é? Estamos indo para a segunda edição agora. Esse governo fez as maiores linhas para pequenos negócios, a primeira vez que tem uma linha específica para negócios que faturam até 360 mil reais, pequenas empresas. O Procredit 360, o Pronamp, então ampliação do ambiente de crédito. Fora isso, nós estamos pensando em algumas ações específicas para as microempresas. E aí, duas coisas importantes. Em primeiro lugar, estamos pensando o que a gente pode fazer para melhorar o ambiente do MEI. Né? A possibilidade de aumentar o teto, permitir que, né, microempresários que faturem um pouco mais possam continuar no MEI. Eventualmente a possibilidade de contratar mais, nós estamos estudando uma série de soluções para o empreendedor e para a empreendedora micro individual que tem essa atividade tão importante para o país. São 18 milhões de brasileiros aqui. E fora eventuais ponderações, processos de transição que também vão ser estudados no tempo certo. Então agora é focar na aprovação do Senado e o governo continuar na preparação das medidas para que esse público possa sair bem, sair de forma positiva dessa mudança.
6: Ministro, o senhor falou do Desenrola, o Desenrola 2.0, que tem um braço aí voltado para os pequenos negócios, né? Como é que os micro, pequenos e médios empresários podem renegociar as dívidas?
9: Olha, primeiro vamos olhar o que é o Desenrola, porque é uma ideia super bacana que o presidente Lula trouxe, né? Você não me perguntou disso, mas um comentário rápido. Desenrola tem uma parte importante para as pessoas físicas. Como um pedaço importante dos empreendedores brasileiros são empreendedores informais, esse Desenrola afeta também os empreendedores. Lá, Luciana, os empreendedores, as famílias, têm descontos de 30% a 90% das suas dívidas, juros pequenininho, de 1,99%, e prazos alongados para pagar. Como é que é o Desenrola pessoas jurídicas? Como é que vai funcionar o Desenrola para as empresas? Aliás, como é que funciona? A gente fechou agora o ciclo de um mês do Desenrola. Uhum. Primeiro lugar, o presidente Lula dá uma linha de crédito para que o sujeito, o empresário, saia de uma dívida cara e possa ir para uma dívida barata. Então, a pessoa pegou lá os juros do cartão de crédito, o cheque especial, o empréstimo pessoal, uma dívida de 10 mil reais em um ano pode ter virado 45, 46, 50 mil reais. Multiplica até 5 vezes a dívida em um ano. No Desenrola, essa pessoa pega um crédito barato com juros de Selic mais 5, ou seja, no máximo 20% ao ano, que é bem baixo para o Brasil, quer dizer, os 10 mil reais lá viram 11, 12, até 2 anos de carência, ou seja, a pessoa pega o crédito e fica 2 anos para começar a pagar, e depois que ela começa a pagar, ela tem até 8 anos para pagar. Então é de mãe para filho aqui o modelo do Desenrola, para permitir que esses negócios que se endividaram muito no passado possam recuperar o seu fôlego para investir e gerar emprego. Ó, com um mês de programa, Luciana, a gente já tem mais de 10 bilhões emprestados para essas pequenas e médias negócios no Pronamp e no Procred. São 60 mil operações de Pronamp, que são as empresas um pouquinho maiores, mais de 18 mil operações do Procred. Então, até aqui o programa, nós estamos trabalhando, estamos focados, mas até aqui o programa é um sucesso.
7: Ministro, a gente tem mais uma pergunta aqui de um ouvinte sobre esse tema. Vamos ouvir.
11: Meu nome é Carla Carnevale Gomes, sou proprietária de uma padaria em Eldorado do Sul, Rio Grande do Sul. E eu tenho uma dúvida: quem está com o nome sujo ou com o CNPJ negativado vai conseguir acessar o Desenrola com facilidade?
9: Olha, Carla, na verdade o Desenrola é pensado especialmente para essa pessoa. Se você está com esse problema, conhece algum empresário que está com esse problema, estimule a pessoa a buscar o Desenrola. Porque a ideia é exatamente essa, que a pessoa tem um crédito barato. Ô, Luciano, por que que esse crédito é barato? Olha, vejam que interessante o modelo criado pelo governo presidente Lula. Porque o governo garante a dívida. Por que o empréstimo é tão caro para um pequeno empresário? Porque ele não tem bem, ele não tem dinheiro no banco. Minha avó dizia assim: só consegue empréstimo quem não precisa, né? A pessoa que precisa não tem como garantir o débito. Por que que esse empréstimo é barato? Porque o governo garante o débito. Diz: ó, banco, pode emprestar lá para dona Carla, dona da padaria, que se ela não pagar, eu pago. E isso permite que o modelo tenha juros menores. Então, esse programa, o Desenrola, é focado sim para aqueles que estão com o nome sujo, que estão negativados, que estão com dívidas bancárias. Basta que o empresário ou empresária procure o seu banco e diga que quer entrar no Desenrola, entenda os termos e avance nessa contratação, que se dá diretamente no banco que é detentor da dívida.
6: E já tem um balanço, o senhor falou 10 bilhões de reais pelo Pronamp e pelo Procred, que emprestam esse dinheiro para as pessoas, né? E tem um balanço mais?
9: É isso, acho que. Nós disponibilizamos um recurso grande, né, de garantia. O recurso pode chegar a 10 bilhões de reais da parte do governo, que vai permitir empréstimos de até 60 bilhões de reais, é bastante dinheiro. E os dados que a gente tem hoje, aliás, os dados estão fresquinhos aqui, a gente acabou de levantar. São dessa ordem, quer dizer, são mais de 10 bilhões emprestados já no Pronamp. O Pronamp é aquela empresa um pouquinho maior, que pode faturar até 4,8 milhões de reais por ano, uma empresa grande já. No Pronamp são 60 mil operações já, mais de 60 mil operações. E no Procred, que essa é uma linha que a gente tem especial carinho, porque foi criada pelo presidente Lula para as empresas menores, que faturam até 360 mil reais por ano, 30 mil reais por mês. No Procred a gente tem mais de 18 mil empresas que já buscaram essa linha de apoio, para que, como eu disse, possam limpar seus nomes e voltar a investir, gerar emprego e fazer o Brasil crescer.
7: Ministro, agora a gente recebeu também perguntas de microempreendedores individuais. O Ideraldo, do Acre, quer saber sobre o teto de faturamento do MEI. Vamos ouvir.
12: Senhor ministro, meu nome é Ideraldo Gomes, moro na cidade de Chapuri, estado do Acre. Atualmente eu sou MEI e eu queria lhe perguntar se há perspectiva do teto subir, que hoje é de 81 mil, se há perspectiva do teto subir mais.
9: O Ideraldo está bem informado e está acompanhando os debates nacionais importantes aí. Primeiro assim, Ideraldo, primeiro só fazer um comentário rápido sobre o MEI. O MEI é uma criação do presidente Lula, né? O que que faz o MEI? É uma revolução social no Brasil, porque são 18 milhões de brasileiros que estavam na renda informal, que, portanto, não tinham um comprovante lá para poder alugar uma casa, não tinham um comprovante para tomar um empréstimo. Se fosse lá a senhora que faz a tapioca de manhã, se acidentasse, ela não tinha auxílio-doença. Se fosse a manicure e engravidasse, ela não tinha auxílio-maternidade. Então, o que fez o presidente Lula? Criou um microempreendedor individual, botando todo o sistema de previdência à disposição dessas pessoas. Então, todos os direitos previdenciários que um seletista tem, eles passaram a ter também, formalizando a renda e gerando um CNPJ. Portanto, é uma revolução criada pelo presidente Lula lá no segundo mandato dele. Qual que é o pleito da categoria hoje, Luciano? É que há muitos anos esse teto tem um limite de quem pode ser MEI. Como é um modelo muito facilitado, a pessoa Um empreendedor no Brasil há 10 anos, antes do MEI, tinha que pagar 15 tributos para empreender. Agora ele paga R$80 por mês, uma vez só, uma única guia. Como é muito facilitado, tem um limite. Só pode entrar no MEI quem fatura até 81 mil. Mas faz mais de 10 anos que esse limite não é atualizado. Os governos passados esqueceram o MEI, negligenciaram o MEI. Então o presidente Lula determinou que o governo ache uma solução. Essa solução tem que ser feita com cuidado, porque tem impacto fiscal e o compromisso do presidente Lula com a saúde fiscal do Brasil é total. Mas nós estamos em fase final.

0: Estatísticas no SUS.
1: O novo Hospital Universitário da Universidade Federal de Catalão vai atender 56 municípios da região centro-sudeste de Goiás, beneficiando mais de 1 milhão e 500 mil pessoas. A estrutura tem capacidade para 166 leitos de internação, incluindo UTI adulto e neonatal, e conta ainda com salas cirúrgicas, obstétricas, de endoscopia, consultórios ambulatoriais e parque de diagnóstico por imagem completo. Para iniciar as atividades, o Hospital Universitário recebeu 67 milhões de reais do governo federal. E para o custeio da unidade, o Ministério da Educação vai garantir um repasse anual de 261 milhões de reais. O presidente Lula destacou a importância da parceria para concluir projetos como este.
2: Muitas vezes as prefeituras ou o próprio estado, às vezes, têm condições de fazer um hospital. Mas o problema da saúde, o mais simples é o hospital. O que é difícil é comprar as máquinas que precisa e o custeio do hospital. E aí é que entra a comparecência democrática. É estabelecer que um ente sozinho não consegue fazer as coisas, então é preciso juntar prefeito, governo do estado, presidente da república e Deus para que a gente atenda aos interesses do povo desse país.
1: Além de garantir atendimento a quem precisa, o Hospital Universitário de Catalão vai ampliar a formação de médicos. Com mais especialistas, a expectativa é reduzir o tempo de espera por consultas, exames e cirurgias na região. A medida integra o programa Agora tem especialistas do Ministério da Saúde. O ministro da pasta, Alexandre Padilha, comentou os resultados do programa pelo país.
3: O Agora tem especialista, que criou uma tabela de financiamento que é 3 vezes maior do que a antiga tabela SUS, que permitiu que hospitais privados pudessem abrir as portas para atender os pacientes do SUS, que faz investimentos como esse que nós estamos fazendo aqui. Nesse um ano, 2025, nós batemos o recorde de cirurgias eletivas pelo SUS, 14 milhões e 900 mil cirurgias pelo SUS.
1: Também nesta terça-feira, o presidente Lula visitou o Hospital Municipal Universitário de Rio Verde. A unidade se tornou referência em inovação na rede pública de saúde e realizou este ano a primeira cirurgia robótica pelo Sistema Único de Saúde da região. Reportagem Gabriela Noronha.
4: E pela manhã, o presidente Lula esteve em Catalão para inaugurar a nova sede do Instituto Federal Goiano.
0: O novo local ampliou a capacidade de atendimento e substituiu o imóvel anterior, que era alugado.
5: Foi com base na qualidade de ensino que o estudante Heitor Martinez de Andrade escolheu o Instituto Federal de Catalão para fazer o curso de técnico em informática integrado ao ensino médio. Agora, com as instalações novinhas, ele conta que está ainda mais animado.
6: A gente não tinha várias coisas básicas. Era um lugar muito remoto, aqui já é um lugar bem mais próximo do centro urbano. Está tudo no prédio novo, contribui muito para a gente se dedicar para a aprendizagem.
5: A nova sede do Instituto Federal Goiano recebeu 6 milhões e meio de reais em investimentos do novo PAC, que financiaram mais de 70% do valor total da obra. A unidade de Catalão já conta com mais de 2.800 matrículas. A previsão é que outras 800 vagas sejam oferecidas com a contratação de mais servidores e a abertura de novos cursos até o ano que vem. A nova estrutura também fortalece projetos de pesquisa desenvolvidos pelo campus. Um deles busca criar rotas tecnológicas para o processamento de minerais críticos e terras raras, extraídos do complexo mineral de Catalão. O ministro da Educação, Leonardo Barchini, falou sobre o potencial dos institutos federais.
7: Que educação pública gratuita de qualidade quer dizer soberania, quer dizer que nós vamos preservar as nossas terras raras, os nossos minerais críticos, o meio ambiente.
5: Em todo o estado de Goiás, há 14 campi do Instituto Federal, que oferecem 236 cursos e contam com mais de 30 mil alunos matriculados. No Brasil, os IFES possuem 36 sedes próprias, com investimento de mais de 430 milhões de reais por meio do novo PAC. O presidente Lula ressaltou a importância da educação na transformação do país.
8: Não tem saída se a gente não investir na educação. O que a gente vai investir hoje é retorno financeiro amanhã, é retorno cultural.
5: Durante a cerimônia, o Ministério da Educação lançou um edital que vai financiar a participação de estudantes

0: em competições científicas nacionais e internacionais. A iniciativa busca ampliar oportunidades para jovens pesquisadores e incentivar a produção científica em todo o país. De Catalão, em Goiás, Luana Karen.
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2: A China reconheceu todo o território brasileiro livre da febre aftosa sem vacinação.
3: A decisão foi anunciada durante a visita do ministro das Relações Exteriores, Mauro Vieira, a Pequim.
2: O Brasil não registra há 20 anos casos de febre aftosa, uma doença viral altamente contagiosa que afeta animais bovinos, suínos, caprinos e ovinos.
3: E essas foram as notícias do Governo do Brasil.
2: Uma realização da Secretaria de Comunicação Social da Presidência da República.
3: Com produção da empresa Brasil de Comunicação.
2: Fique agora com as notícias do Poder Judiciário e do Congresso Nacional. Uma boa noite.
3: Boa noite para você e até amanhã.
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6: STF determina que a União elabore plano de retirada do garimpo ilegal do território Cinta Larga.
7: Para o STJ, ação coletiva é inadequada para discutir reajustes em locação de veículos para motoristas de aplicativo.
6: Justiça condena a empresa a indenizar técnicos de segurança do trabalho que foi agredido por um colega durante o expediente.
7: Boa noite, eu sou Marcelo Della Libera.
6: E eu, Marcela Luiza.
7: A União tem 30 dias para apresentar um plano para a retirada do garimpo ilegal no território indígena Cinta Larga, em Rondônia e Mato Grosso.
6: A decisão é do ministro Flávio Dino, relator do caso no Supremo Tribunal Federal. Ele levou em conta a persistência das atividades ilegais na região.
7: De acordo com a decisão, o documento deverá prever a atuação dos órgãos federais e estaduais competentes.
6: Após ser solicitado ao relator e aprovado, o plano deverá ser executado no prazo máximo de 60 dias corridos.
7: A ação coletiva é via inadequada para discutir suposto abuso em reajuste na locação de veículos para motoristas de aplicativo.
6: Essa conclusão é do STJ, Fátima Uchoa.
8: O Sindicato dos Motoristas de Aplicativo do Estado ajuizou ação coletiva contra uma empresa que atua na locação de veículos para a categoria, pedindo reconhecimento do caráter abusivo dos reajustes e que a empresa fosse proibida de aplicar novos aumentos e de cancelar os contratos, além de ter de indenizar por dano moral coletivo. O processo foi extinto sem resolução do mérito, o que foi mantido pela terceira turma do STJ. Segundo a relatora ministra Nancy Andrighi, a ação coletiva não é cabível, pois é preciso analisar individualmente as condições de cada contrato, o que afasta a existência de um mesmo fato gerador capaz de atingir várias pessoas de maneira semelhante.
7: Um técnico de segurança do trabalho que foi agredido por um colega durante o expediente deverá ser indenizado em R$30 mil.
6: Para o TST, a empresa tem obrigação de manter um ambiente de trabalho saudável. Larissa Batista.
9: De acordo com o boletim de ocorrência, a agressão ocorreu porque o técnico de segurança do trabalho havia identificado que um dos trabalhadores estava com o uniforme rasgado e sem itens obrigatórios de segurança. As instâncias anteriores condenaram a construtora ao pagamento de R$30 mil e converteu o pedido de demissão em rescisão indireta. No TST, a condenação foi mantida, uma vez que a empresa responde por atos praticados pelos empregados durante o expediente e tem o dever de garantir um ambiente seguro, prevenindo situações de violência e preservando a integridade física e psicológica dos trabalhadores. A decisão foi unânime e ainda cabe recurso.
7: Justiça condena município de Santana, no Amapá, a recuperar muro de arrimo na área portuária.
6: A decisão atende um pedido do MPF. Vanessa Pereira.
10: Segundo laudos da Defesa Civil, o muro entrou em colapso e oferece riscos humanos, patrimoniais e ambientais. Na sentença, a justiça determinou que a Prefeitura de Santana realize a reforma da estrutura e garanta a segurança do muro de arrimo. Além disso, o município deve apresentar em até 2 meses laudo técnico e plano de recuperação que indiquem de forma precisa o estado atual da estrutura e as reformas e os reparos necessários. Após essa etapa, as obras devem começar e terminar em até 4 meses, sob pena de multa diária de R$10 mil.
7: A Justiça Federal determinou que a União adote as medidas necessárias para regularizar a situação migratória de 16 indígenas da Argentina que estão residindo em Itapiranga, Santa Catarina.
6: O pedido foi feito pela Defensoria Pública da União, que alegou que o grupo não tem nenhum documento de identidade.
7: Segundo a decisão, a Polícia Federal deve admitir a autodeclaração do grupo como elemento inicial de identificação.
6: Também deverá ser realizado, no prazo de 60 dias, o atendimento individualizado dos interessados com o objetivo de viabilizar a presença dos indígenas e a coleta dos elementos necessários para a identificação do grupo.
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7: Boa noite.
6: Uma boa noite e até amanhã.
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11: Eu sou Paula Groba.
12: E eu sou Humberto Pinheiro.
11: E estes são os destaques de hoje do Jornal do Senado, que começa agora.
12: Senado derruba a resolução do CONANDA sobre atendimento a menores de 14 anos vítimas de violência sexual.
11: Fim da escala 6x1, Davi Alcolumbre afirma que proposta sobre redução de jornada de trabalho passará por comissões antes do plenário.
12: Projeto apresentado no Senado muda regras para a criação de CPIs e análise de denúncias contra ministros do Supremo.
11: Boa noite.
12: Boa noite.
11: As regras para o atendimento de crianças e adolescentes vítimas de violência sexual podem mudar. O Senado aprovou a revogação, ou seja, o cancelamento de uma resolução do CONANDA, o Conselho ligado ao Ministério dos Direitos Humanos e Cidadania, que orientava órgãos públicos e profissionais da rede de proteção sobre como acolher essas vítimas.
12: A norma também tratava dos procedimentos em casos de gravidez decorrente de estupro e do acesso ao aborto previsto em lei. O texto segue agora para promulgação. Mais informações com Rodrigo Rezende.
13: A resolução do Conselho Nacional dos Direitos da Criança e do Adolescente, o CONANDA, traz diretrizes para atendimento de crianças e adolescentes vítimas de violência sexual. O texto também trata da garantia da interrupção legal da gravidez quando esta for decorrente de estupro. A resolução diz que a interrupção legal da gestação é um direito humano de crianças e adolescentes vítimas de violência sexual e que a ausência dos pais ou responsáveis legais não impede o pleno exercício do direito à informação de crianças e adolescentes, sendo obrigatório que todas as informações e esclarecimentos sobre a interrupção da gestação sejam fornecidas de forma clara e acessível. A relatora da proposta, que susta a resolução, senadora Damaris Alves, do Republicanos do Distrito Federal, argumenta que partes do texto deveriam ter sido elaboradas pelo Congresso e não pelo CONANDA, e por isso ele deve ser cancelado.
14: Fazer uma outra resolução sem extrapolar as questões constitucionais que o CONANDA extrapolou. É isso que nós estamos questionando aqui.
13: Ainda de acordo com a resolução, o acesso à interrupção legal da gestação no caso de crianças e adolescentes vítimas de estupro não dependeria da feitura de boletim de ocorrência relativo à situação de violência sexual e de decisão judicial autorizativa do procedimento.
11: E uma substância tóxica ainda presente em tintas e materiais de revestimento poderá ter o uso ainda mais restrito no Brasil. O Senado aprovou um projeto que reduz para 90 partes por milhão o limite de chumbo permitido nesses produtos, reforçando a proteção proteção da saúde de trabalhadores e consumidores. O texto alinha o Brasil aos padrões internacionais de proteção à saúde.
12: A exceção vale para tintas de uso industrial e marítimo, como as utilizadas para prevenir corrosão e ferrugem. A proposta estabelece penalidades a quem descumprir as regras, como notificação, produto apreendido ou multa com valor equivalente ao da mercadoria apreendida. O texto segue agora para a sanção presidencial.
11: A proposta que reduz a jornada de trabalho e garante 2 dias de descanso semanal, também conhecida como fim da escala 6x1, passará por debates no Senado antes da votação. O presidente da Casa, Davi Alcolumbre, afirmou que o texto aprovado pela Câmara dos Deputados será analisado pelas comissões temáticas antes de chegar ao plenário. Segundo ele, por afetar diretamente trabalhadores, empresas e a economia do país, a medida exige um debate amplo e aprofundado com todos os setores envolvidos.
12: Ao anunciar uma reunião com líderes partidários para discutir o tema na próxima semana, Alcolumbre destacou que cabe ao Senado aperfeiçoar propostas de grande impacto social e econômico, e não apenas confirmar decisões já tomadas pela Câmara.
15: Essa proposta vai ter que tramitar nas comissões. Não é razoável que a Câmara dos Deputados passe 5 meses debatendo um assunto muito relevante para o Brasil e o Senado Federal seja obrigado a carimbar um texto aprovado na Câmara. Seria muito razoável se o Senado pudesse melhorar um texto com essa importância. Se os senadores pudessem debater um assunto dessa envergadura com calma, sem assodamento, sem pressa.
11: E antes de se posicionar sobre a tarifa extra de 25% proposta pelos Estados Unidos para produtos brasileiros, o Senado deve ouvir o setor produtivo.
12: O presidente da Comissão de Relações Exteriores, senador Nelson Tradi, defendeu a análise de dados concretos sobre os impactos da medida. Segundo ele, o momento exige cautela. Repórter Raíssa Abreu.
16: A proposta de uma nova tarifa, que ainda precisa ser aprovada pelos Estados Unidos, veio dias depois do anúncio de que o governo Trump havia classificado o primeiro comando da capital, o PCC, e o Comando Vermelho como organizações terroristas. O senador Nelson Tradi, do PSD de Mato Grosso do Sul, que é presidente da Comissão de Relações Exteriores, não descarta o envio de uma missão diplomática, institucional e apartidária aos Estados Unidos.
17: Não é uma pauta de governo ou de oposição, é uma pauta de Estado. Quanto menos contaminação política e eleitoral tiver nesse momento, melhor vai ser para o país.
16: A proposta dos Estados Unidos sobre novas tarifas ainda depende de consulta pública e de uma audiência prevista para julho. O tema faz parte de investigação que concluiu que algumas práticas brasileiras, como o uso do PIX, seriam prejudiciais ao comércio estadunidense.
11: Quem vende um imóvel no Brasil pode pagar menos imposto no futuro. Um projeto em análise no Senado autoriza a atualização anual do valor de imóveis declarados no imposto de renda pela inflação oficial do país.
12: Com isso, o contribuinte reduziria a diferença entre o valor de compra e o de venda do bem, diminuindo a cobrança do imposto sobre o ganho de capital. A reportagem é de Alexandre Campos.
18: De acordo com a proposta do senador Flávio Arnes, do PSB do Paraná, o ajuste no valor do imóvel poderá ser feito com os índices anuais do IPCA a partir de 1º de janeiro de 1996. Com o exemplo de um imóvel que na aquisição em 2002 custou R$100 mil e foi vendido em 2026 por R$600 mil, Flávio Arnes explicou que pela regra atual, sobre o ganho de capital de R$500 mil, será aplicada a alíquota de 15%, o que representa um imposto de R$75 mil.
19: Qual que é a nossa proposta de mudança? Valor de compra em 2002, R$100 mil. Valor de venda em 2026, R$600 mil, pela correção inflacionária do valor do imóvel desde sua aquisição, R$400 mil. O ganho de capital será de R$200 mil. O imposto será 15% sobre R$200 mil, ou seja, R$30 mil. É uma redução de R$45 mil.
18: Outros dois projetos apresentados recentemente permitem a dedução de gastos com a aquisição de aparelhos auditivos, lentes de contato corretivas e óculos de grau, inclusive a armação, da base de cálculo do imposto de renda.
11: Outro projeto apresentado no Senado propõe mudanças em decisões que hoje ficam concentradas nas mãos do presidente da Casa. A proposta estabelece prazos e prevê a participação de órgãos colegiados na análise de pedidos de criação de comissões parlamentares de inquérito, as CPIs, e de denúncias por crime de responsabilidade contra ministros do Supremo Tribunal Federal.
12: Atualmente, cabe ao presidente do Senado decidir sozinho sobre essas questões. A reportagem é de Marcela Diniz.
20: De acordo com o projeto, o presidente do Senado terá 5 dias para verificar se o pedido de criação de CPI atende os requisitos constitucionais e regimentais. Se estiver tudo ok, o documento deverá ser lido na sessão seguinte ao término do prazo e, a partir daí, a CPI deverá ser instalada em até 10 dias. Caso o presidente não se manifeste, caberá ao primeiro vice-presidente do Senado fazê-lo e, na falta do vice, a mesa do Senado votará o pedido dentro de 5 dias. O autor do projeto, senador Isalci Lucas, do PL do Distrito Federal, critica a concentração de poderes na figura do presidente do Senado e argumenta que a definição de prazos é necessária para que as CPIs cumpram seu papel de ser instrumento das minorias para a investigação de irregularidades.
21: Nenhum direito constitucional pode depender da boa vontade de uma única pessoa. Quando a Constituição garante um instrumento de fiscalização, esse instrumento precisa funcionar.
20: No caso de denúncia contra ministro do Supremo Tribunal Federal, o projeto dá 15 dias de prazo de análise para o presidente do Senado. A rejeição só se dará por voto da maioria absoluta da mesa diretora.
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12: Edição de Paula Groba. Trabalhos técnicos de Eliseu Caires. O Jornal do Senado fica por aqui. Acompanhe agora as notícias da Câmara dos Deputados. Boa noite.
11: Boa noite e até amanhã.
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23: Atuação na Defensoria pode dar desconto no FIES a estudantes de direito.
24: Avança nas comissões a criação de carteira de identificação oncológica.
23: O projeto determina fornecimento de alimentação ao empregado doméstico.
25: Boa noite. Projeto em discussão na Câmara torna obrigatório o fornecimento de alimentação aos empregados domésticos. Confira os detalhes com o repórter Luiz Cláudio Canuto.
26: A Comissão de Trabalho da Câmara aprovou projeto que obriga o fornecimento de alimentação ou vale-refeição para empregados domésticos. O texto estabelece a responsabilidade do Poder Executivo em regulamentar as condições e os valores dos benefícios. A proposta da deputada Denise Pessoa, do PT do Rio Grande do Sul, muda a lei que regulamenta o trabalho doméstico. A relatora, deputada Érica Hilton, do PSOL de São Paulo, foi favorável à proposta.
27: Para que a trabalhadora ou o trabalhador doméstico possa adquirir a sua própria alimentação, possa se alimentar. Hoje nós não temos nenhuma legislação, nem a CLT prevê esse tipo de alimentação em natura ou via ticket ou algum fornecimento de vale refeição. E isso escancara um Brasil profundo de desigualdade, um Brasil profundo que estabeleceu os parâmetros e as relações do trabalho. O trabalho doméstico é ancorado numa relação praticamente escravocrata do que é esse trabalhador dentro da sua casa. Como é que essa trabalhadora, como eu coloquei no meu voto, muitas vezes fazendo a alimentação daquela família, quando se trata, né, de estar na casa de família, não tem a garantia de poder se alimentar com aquele alimento?
26: Érica Hilton lembrou que desde 2006, uma lei passou a proibir ao empregador doméstico descontar do salário alimentação, roupas, higiene e moradia, além de despesas de transporte, hospedagem e alimentação em caso de acompanhamento em viagem. O projeto ainda vai ser analisado pela Comissão de Constituição e Justiça. Para virar lei, a medida precisa ser aprovada pela Câmara e pelo Senado. Da Rádio Câmara de Brasília, Luiz Cláudio Canuto.
5: Economia.
0: Wellington Prado, do PSD, condena o reajuste da tarifa de energia elétrica autorizado para Minas Gerais e afirma que a população está sendo penalizada com aumentos acima da inflação. Segundo ele, consumidores, comerciantes, indústrias e produtores rurais serão afetados pela medida.
25: Wellington Prado questiona ainda a qualidade dos serviços prestados pela empresa responsável, citando interrupções frequentes no fornecimento de energia. O parlamentar defende mais fiscalização do setor e anuncia iniciativas para contestar o reajuste e cobrar melhorias no atendimento.
1: Trabalho.
0: Luiz Lima, do Novo do Rio de Janeiro, critica o fim da escala 6x1 e questiona os possíveis efeitos da medida sobre a informalidade, os custos das empresas e a geração de empregos. Para o deputado, a mudança foi aprovada sem debate aprofundado sobre seus impactos econômicos.
25: Luiz Lima também compara indicadores econômicos do Brasil com os de outros países, destacando diferenças de salários e carga tributária. O parlamentar manifesta preocupação com a perda de competitividade da economia brasileira e com a transferência de empresas para países vizinhos.
0: Durante viagem ao Maranhão, Rubens Pereira Júnior, do PT, declara que recebeu congratulações por votar pela redução da jornada de trabalho. O deputado reforça que o projeto é mais uma medida do governo que tem como foco o segmento mais vulnerável da população.
25: Rubens Pereira Júnior também relata visitas a lideranças políticas dos municípios de Brejo, Buriti, São Mateus e Lagoaçu. Ele se coloca como um canal para as demandas dos servidores municipais e das comunidades do interior junto à Câmara.
1: Comissões.
0: Deputados querem alterar a CLT para aumentar a proteção de trabalhadores estáveis. O repórter José Carlos Oliveira nos explica as mudanças.
2: Trabalhadores com estabilidade provisória no emprego poderão ter nova proteção na consolidação das leis do trabalho, a fim de evitar injustiça nos casos de demissão por justa causa. A medida beneficia, por exemplo, gestantes e dirigentes sindicais que têm direito à estabilidade temporária na CLT. As alterações constam de projetos de lei dos deputados Ivan Valente, do PSOL de São Paulo, e Vicentinho, do PT de São Paulo, organizados em texto único do relator na Comissão de Trabalho da Câmara, deputado Bongás, do PT do Rio Grande do Sul.
3: O projeto exige, a partir do momento em que foi, por parte da patronal, dito que está, sob justa causa, esse trabalhador com estabilidade demitido, no máximo em até 10 dias, ele precisa abrir o inquérito. Aberto o inquérito, passa então a ter a defesa e, em confirmando a justa causa, aí efetivamente está consolidado, ele vai ser afastado. Mas, se o trabalhador conseguir provar que a justa causa estava incorreta, a empresa vai ser obrigada a mantê-lo no emprego e a pagar o seu salário.
2: Atualmente, a CLT já prevê a apuração de falta grave para a demissão por justa causa, mas não determina a obrigatoriedade do inquérito. Já a proposta da Câmara diz que o empregador deverá apresentar reclamação por escrito contra o trabalhador à vara ou ao juízo de direito dentro de 10 dias. A demissão só será efetivada após decisão definitiva da Justiça. Bongás explica o quadro atual que ele espera ver superado após a transformação dessa mudança em lei.
3: Trabalhador que tem estabilidade no emprego não pode ser demitido, e nem magistrante. Mas num caso de demissão de justa causa, o que que acontece hoje? Tradicionalmente, o empregador demite e não abre um inquérito para que possa justificar e para que o trabalhador possa se defender. E aí essa pessoa passa a não receber salário, fica meio no anonimato. Se é um dirigente sindical que tem estabilidade no emprego, vai ao sindicato, mas ele não pode estar na empresa, não recebe salário, o sindicato tem que administrar essa situação, então algo totalmente injusto.
2: A proposta que protege gestantes e trabalhadores com estabilidade sindical em caso de demissão por justa causa está em análise agora na Comissão de Constituição e Justiça. Se for aprovado na CCJ, poderá seguir diretamente para análise do Senado, sem necessidade de votação no plenário da Câmara. Da Rádio Câmara de Brasília, José Carlos Oliveira.
1: Desenvolvimento Regional.
25: Ranieri Paulino, do Republicanos, cobra do governo da Paraíba a interiorização do atendimento às pessoas com deficiência, evitando que tenham que viajar longas distâncias até a capital para tratamentos básicos e especializados.
0: Ranieri Paulino defende também um projeto de sua autoria para federalizar a rodovia de ligação entre Café do Vento, Sapé e Guarabira, facilitando o fluxo regional. Ele convoca os deputados do estado a incluir a região do Brejo Paraibano no orçamento federal, garantindo mais recursos recursos para a população.
25: Átila Lins, do PSD, considera que a agenda do governo federal produziu avanços para o Amazonas. O deputado cita a entrega de moradias do Minha Casa Minha Vida em Manaus e as ações voltadas à recuperação da BR-319, corredor que integra o Amazonas ao restante do país.
0: Átila Lins também destaca investimentos em infraestrutura, como a construção do porto da Manaus Moderna e a retomada do programa Luz para Todos. Para ele, as iniciativas abrem perspectivas positivas para o desenvolvimento do interior do estado.
1: Transportes.
25: Charles Fernandes, do PSD da Bahia, critica a decisão da Azul de reduzir a capacidade dos voos regionais que atendem Guanambi. O deputado afirma que a companhia trocou uma aeronave maior por outra de 9 lugares, apesar de a antiga operação registrar cerca de 70% de ocupação.
0: Charles Fernandes aponta que a Azul adotou medida semelhante para voos em Vitória da Conquista. Ele cobra providências do governo federal contra a concentração do mercado aéreo, alegando que a situação encarece passagens e compromete investimentos no interior da Bahia.
1: Agricultura.
25: Padre João, do PT de Minas Gerais, critica o uso de agrotóxicos e pede que o Congresso incentive os bioinsumos e a produção orgânica. Segundo ele, substâncias proibidas seguem presentes na produção agrícola brasileira, ameaçando exportações e impactando a saúde pública.
0: Padre João afirma que a União Europeia e a China já teriam rejeitado produtos brasileiros por apresentarem resíduos de agrotóxicos. O parlamentar reforça ainda que o uso dessas substâncias provoca o desequilíbrio ambiental e pode contaminar lençóis freáticos.
1: Educação.
25: Formados em direito que atuarem na Defensoria Pública podem ter desconto no FIES. A repórter Júlia Lopes explica como será o abatimento.
4: Pessoas formadas em direito poderão ter desconto de 1%, incluindo juros, no saldo devedor do FIES, o Fundo de Financiamento ao Estudante do Ensino Superior. O projeto aprovado na Comissão de Educação da Câmara dos Deputados se aplica àqueles que prestarem serviços à Defensoria Pública. A proposta inclui esse grupo na Lei do FIES, que atualmente prevê o abatimento desse valor no saldo devedor para professores efetivados da rede pública de educação básica, graduados em licenciatura e com jornada mínima de 20 horas semanais. Médicos de família das Forças Armadas que atuam em regiões com carência de profissionais e também profissionais da saúde que trabalharam no Sistema Único de Saúde durante a pandemia da Covid-19. No texto, a prestação de serviços pelos graduados em direito deverá ser feita de forma não remunerada, com jornada mínima de 8 horas semanais. Para o relator, deputado Tiago De Joaldo, de Sergipe, o projeto insere essas pessoas no mercado de trabalho e no futuro pode beneficiar outros cursos de graduação.
6: A gente fez um acréscimo ali no final do dispositivo de que isso vai depender da disponibilidade orçamentária do governo, então não é todo mundo que vai ter o acesso automático ao desconto, então vai ter essa regulamentação que o governo vai emitir para isso. Acho que abre inclusive portas para que outros cursos extremamente importantes como a área de medicina, a área de engenharia agronômica, engenharia civil, né, a gente possa estar colocando essa mão de obra também em setores públicos à disposição da sociedade.
4: O FIES é um auxílio financeiro aos estudantes para a realização de cursos de graduação em instituições privadas de ensino superior. Nos últimos 10 anos, o fundo beneficiou mais de 1 milhão de estudantes. Para isso, o Ministério da Educação, por meio do Fundo Nacional de Desenvolvimento da Educação, destinou um orçamento de quase 120 bilhões de reais desde 2015. O deputado Rafael Prudente, do MDB do Distrito Federal, autor da proposta, destacou que o desconto no saldo devedor do FIES, além de diminuir as dívidas dos estudantes de direito, também contribuirá com a população que precisa de atendimento jurídico gratuito. A proposta segue agora em análise na Comissão de Finanças e Tributação. Da Rádio Câmara de Brasília, Júlia Lopes.
1: Eleições.
0: Hildo Rocha, do MDB do Maranhão, critica o preconceito que, segundo ele, existe contra candidatos que possuem familiares na política. O deputado acredita que isso não deve ser utilizado como critério para desqualificar uma candidatura.
25: Hildo Rocha defende que a escolha de governantes deve considerar atributos como honestidade, capacidade de diálogo e experiência na administração pública. Ele afirma que esses critérios são mais relevantes do que a origem familiar dos candidatos.
1: Direitos Humanos.
0: Luiz Couto, do PT da Paraíba, apresenta projeto para criar o Protocolo Nacional de Atendimento à Mulher, com foco na assistência humanizada às vítimas de violência e a garantia de atendimento ininterrupto em delegacias especializadas.
25: O congressista lembra a encíclica papal que trata da dignidade humana na era digital para defender o acolhimento contra a violência, tema de seu projeto. Para Luiz Couto, seu mandato, bem como o próprio parlamento, tem como função promover o bem comum e a justiça social.
0: Esporte. Marcos Braz, do PSDB do Rio de Janeiro, defende a aprovação de projeto que fortalece protocolos de proteção às mulheres em eventos esportivos e em grandes espetáculos. Ele reforça a importância da proposta com a proximidade da Copa do Mundo Feminina de Futebol no ano que vem no Brasil.
25: Marcos Braz pontua que o esporte deve ser tratado como investimento social, pela capacidade de reduzir a violência, afastar jovens das drogas e abrir oportunidades. Ele cita a experiência das Vilas Olímpicas do Rio de Janeiro como exemplo de ação integrada entre educação, saúde e segurança pública.
0: Saúde. Projeto que institui a carteira de identificação do paciente oncológico avança na Câmara. A repórter Maria Neves tem mais informações.
7: A Comissão de Constituição e Justiça analisa projeto que institui a carteira de identificação do paciente oncológico. Última etapa de avaliação do texto na Câmara dos Deputados. Na Comissão de Finanças e Tributação, a relatora, a deputada Daiane Bittencourt, do União do Ceará, argumentou que não cabia ao colegiado analisar a proposta, uma vez que ela não cria novas despesas para os cofres públicos. De acordo com o autor, deputado Enderson Pinto, do Pará, o documento vai facilitar o acesso de pessoas com câncer a serviços de saúde e outros benefícios, com garantia de atendimento prioritário e humanizado.
8: O objetivo principal é que essas pessoas tenham a possibilidade de uma identificação, né? Ter acesso, né? Em relação a buscar algum tipo de recurso para apoio e acompanhamento psicológico, assistencial, em uma situação de emergência, também ter um atendimento prioritário. E com a identificação fica muito melhor. Você imagina um paciente oncológico, de repente, uma crise dentro de um metrô, dentro de um transporte público, de um ônibus, de um trem, e as pessoas e não saberem. Com essa carta de identificação, automaticamente ele pode, as pessoas identificarem o que poderia ser feito naquele momento de uma emergência.
7: Enderson Pinto argumenta ainda que medidas de apoio a pacientes oncológicos se tornam cada vez mais necessárias devido ao aumento do número de casos da doença. Ele ressalta que a estimativa do Instituto Nacional do Câncer para o Brasil é de 600 mil novos diagnósticos em 2025. A proposta aprovada determina que caberá aos estados e municípios expedir a carteira. Para isso, o interessado deverá apresentar o requerimento e relatório médico com o código de classificação da doença. Dentre as informações que devem constar na carteira de identificação do paciente oncológico, além do nome e endereço, estão o número do documento de identidade, do CPF e do Cartão Nacional de Saúde. O texto prevê ainda que a identificação do paciente com câncer terá validade de 3 anos e deverá ser renovada no final desse prazo para a atualização dos dados. Em caso de doença incurável, a validade será indeterminada. Da Rádio Câmara de Brasília, Maria Neves.
0: Relações Exteriores.
25: Faleiro, do PT do Pará, acusa lideranças da oposição de buscarem, junto aos Estados Unidos, apoio para retomar tarifas contra produtos brasileiros. O legislador afirma que a disputa eleitoral não pode servir de justificativa para medidas que prejudiquem a economia nacional.
0: Ayrton Faleiro defende a união do setor produtivo, dos trabalhadores e das instituições em torno da soberania brasileira. Ele avalia que o Executivo Federal deve enfrentar a pressão externa com diplomacia, firmeza e ampliação das relações relações comerciais do país.
25: Jorge Sola, do PT da Bahia, acusa integrantes da família Bolsonaro de atuar contra interesses nacionais. Na visão dele, defender medidas que prejudicam a economia brasileira e a soberania do país é característica de traidor da pátria.
0: Na visão de Jorge Sola, essas movimentações visam pavimentar o caminho para a entrega de riquezas naturais do país, como minerais críticos e terras raras. O deputado convoca os parlamentares a se unirem na defesa da independência econômica do Brasil.
1: Segurança Pública.
25: Silvio Antônio, do PL do Maranhão, é favorável à equiparação ao terrorismo feita pelos Estados Unidos em relação ao PCC e o Comando Vermelho. Segundo o deputado, a medida pode ampliar a cooperação internacional no enfrentamento ao crime organizado.
0: Silvio Antônio também afirma que a insegurança é uma das principais preocupações da população brasileira e cobra ações mais efetivas no combate às facções criminosas. O parlamentar relaciona episódios recentes de violência ao avanço do tráfico e à atuação de crime organizado.
25: Sargento Portugal do Podemos questiona os critérios da Polícia Militar do Rio de Janeiro para a promoção por ato de bravura. O parlamentar cita o caso de uma equipe que apreendeu 7 fuzis e teve o pedido negado, enquanto um ex-ajudante de ordens do ex-presidente da República recebeu parecer favorável após participar de uma ocorrência sem apreensões.
0: Na visão de Sargento Portugal, as honrarias da instituição não podem ser banalizadas ou influenciadas por proximidade política. O deputado cobra do comando da PM uma revisão técnica dos critérios de concessão e critica o uso eleitoreiro da segurança pública por gestores.
1: Justiça.
25: Heloísa Helena, da Rede do Rio de Janeiro, defende a instalação de uma CPMI para investigar irregularidades no Banco Master. A deputada afirma que a apuração pelo Congresso é necessária para impedir que o rombo na instituição seja tratado como algo natural.
0: Heloísa Helena alerta para o risco de a população pobre pagar a conta das perdas atribuídas ao Banco Master com a redução de recursos para serviços públicos. Ela aponta possível impacto nos orçamentos estaduais e municipais de áreas como saúde, educação, saneamento e emprego.
25: Rodrigo Hollenberg, do PSB do Distrito Federal, sustenta que o suposto esquema de fraude bilionária envolvendo BRB e Banco Master foi articulado pelo então governador do Distrito Federal, Ibanez Rocha. A afirmação é baseada em revelações atribuídas ao ex-presidente do Banco Regional de Brasília, Paulo Henrique Costa.
0: Rodrigo Hollenberg condena o empréstimo de 6 bilhões e meio de reais feito pela atual gestão para cobrir a perda de mais de 12 bilhões de reais provocada ao BRB. Ele pede que a Polícia Federal recupere o dinheiro desviado, evitando mais sacrifícios da população que já sofre sem serviços básicos.
25: Termina agora o Jornal Câmara dos Deputados, produzido pela Rádio Câmara. O programa teve trabalhos técnicos de Everson Urani e apresentação de José Carlos Andrade e Márcio Aquilissardi. Boa noite.
0: Uma ótima noite para você. A Voz do Brasil volta amanhã.
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6: Nova Brasil, muito boa noite. Começou Arquivos, trabalhos técnicos dele, Robson Duarte, e toda a curadoria deste gênio da produção, que é ele, nosso amigo, nosso querido, o Oliveira. É ele mesmo, Henrique Oliveira, menino bom demais. Eu tenho o privilégio de apresentar o programa com você. Sou Júlio César, vamos juntos com você, ouvinte Nova Brasil. Afinal de contas, esse playlist também é todo dedicado à sua audiência. Vamos juntos no Arquivo com Nostalgia e a gente começa com Chico Buarque, Tatuagem.
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0: Nova Brasil, Lulu Santos, tudo bem?
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0: Lançada em 1980, lança Perfume, um dos maiores e mais ousados sucessos da carreira solo da nossa eterna rainha Rita Lee. Relembre comigo, aqui na Rede Nova Brasil FM.
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0: Nova Brasil, Ed Mota, vamos dançar. E daqui a pouco tem mais um bloco com muita nostalgia aqui na Rede Nova Brasil. Fique ligado, fique ligada.
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1: Nova Brasil de volta com Fagner. Você relembra comigo Mucuripe.
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0: Nova Brasil FM com Menina Veneno. Este é Hit.
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0: E agora chega por aqui uma canção lançada em 75, no revolucionário álbum de estreia da banda Azimuth. A faixa Linha do Horizonte abriu as portas para o sucesso e consolidou a identidade sonora única do grupo. Esse som vanguardista e envolvente foi parar direto nas lentes da TV, integrando a trilha sonora da novela Cuca Legal, exibida pela Rede Globo entre 75 e 76. Relembre agora.
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0: Nova Brasil Beco, som dos Paralamas, e a gente continua com muito mais pra você. A canção tocou na hora errada, esta é Ana Carolina.
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0: Nova Brasil, a banda Metrô, Beat Acelerado. Rápido intervalo, daqui a pouco tem muito mais. Continue por aqui.
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0: Nova Brasil já é de volta com ele, o eterno Bituca, Milton Nascimento. Maria.
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0: Ok, fechamos. O arquivo tá de volta amanhã e eu te aguardo. Obrigado pela sintonia, ótima noite e até breve.
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13: Oi, bom dia. Começa agora o nosso Nova Manhã aqui pela Nova Brasil 93.5. Música de qualidade, informação na medida certa e um dia com muito mais leveza para você. Agora são 6:00. Eu sou Laerte Novaes.
14: Eu sou Jéssica Cruz. Muito bom dia, Laerte.
13: Muito bom dia, Jéssica.
14: Bom dia. Tudo certo?
13: Tudo certo. Boa quarta-feira para nós, tá?
14: Boa quarta-feira para nós. Bom dia para você que nos acompanha aqui no Nova Manhã. Estamos com você a partir de agora, te fazendo companhia nesta quarta, hoje 3 de junho. Hoje a gente celebra o Dia Mundial da Corrida. A data foi criada em 2009, nos Estados Unidos, e desde 2016 tornou-se um movimento global que incentiva pessoas de todas as idades e níveis a alcançarem, né, a calçarem o tênis e se movimentarem. É isso, qualidade de vida através da corrida.
13: Será que foi em homenagem a você também, o Dia da Corrida?
14: Acho. Em homenagem a todos os corredores.
13: Isso, perfeito. Hoje também é o dia da conscientização contra a obesidade mórbida infantil. O principal objetivo desta data, como o próprio nome sugere, consiste em conscientizar, claro, a população sobre os cuidados necessários para combater essa doença que afeta milhares de crianças em todo o mundo. Agora 6:01.
14: Vamos falar sobre a previsão do tempo. Olha, hoje para Sergipe, nesta quarta, 3 de junho, a previsão indica um dia instável com chuva moderada a forte ao longo da faixa litorânea. O Instituto Climatempo emitiu um alerta devido à circulação marítima que aumenta o risco de chuvas mais volumosas e trovoadas. Olha só, as temperaturas no estado ficam entre 20 na mínima, máxima de 28 graus, com uma sensação térmica que pode chegar aos 31 graus. Nos momentos mais abafados ali à tarde, no começo da tarde, né, até umas 3 horas mais ou menos.
13: Pois é, o volume de chuva e instabilidade, né, o maior volume está concentrado entre o fim da manhã e o meio da tarde, com a probabilidade de precipitação subindo para 50% por volta do meio-dia. Os ventos sopram do sudeste com velocidade média de 18 km por hora e a umidade relativa do ar permanece alta, oscilando ali entre 68% e 94%. Agora 6:03.
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14: E no Nova Manhã de hoje você vai saber.
13: Perícia aponta feminicídio em caso de mulher que tomou sorvete envenenado.
14: Homem é preso após suspeita de agredir a companheira em instância.
13: Cerca de 52 quilos de maconha são apreendidos na região central de Aracaju.
14: Fábrica clandestina de fogos de artifício e explosivos em instância é desativada pela polícia.
13: Corpus Christi 2026. BPRV fará operação especial nas rodovias estaduais.
14: E no programa de hoje, teremos uma entrevista para falar sobre o programa Primeiro Emprego.
13: Pois é, e no programa de hoje também tem sua participação, fique à vontade, tá? Participe do nosso Nova Manhã, mande seu alô, sua sugestão, enfim, comentário e aquela foto bacana mostrando o nascer do sol que a gente tanto gosta, que a gente tanto ama, né?
14: Tá aí, mais uma oportunidade. A interação é fundamental.
13: A interação. É só mandar mensagem de texto ou de áudio para o nosso WhatsApp 79, o nosso DDD 98111-1665. 8111-1665. Fica à vontade, né, Jéssica, para participar.
14: Manda sua mensagem, a gente lê em vários momentos aqui e ficamos, claro, felizes demais.
13: Felizes.
14: Com o seu feedback aqui para o nosso programa. Olha, aproveite a sua quarta, o Nova Manhã começou.

0: Nova Brasil FM, esse foi o som dos Paralamas do Sucesso. É isso, você aqui na programação da Nova Brasil. Antes teve Eu e Você Sempre com Marcelo Genesi. Agora 6:11.
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3: O caso da mulher encontrada morta após ingerir sorvete com veneno em abril deste ano foi identificado pela Polícia Civil como um feminicídio, após a conclusão de laudos da Polícia Científica de Sergipe.
0: E de acordo com o delegado Cássio Viana, responsável pela investigação, a ocorrência chegou inicialmente às autoridades como um suposto suicídio envolvendo um casal.
3: Segundo o delegado, quando a equipe chegou ao local, a situação chamou a atenção porque parecia uma tentativa de suicídio conjunta. Porém, o homem estava consciente, sem sinais compatíveis com ingestão de chumbinho, né, que foi o veneno utilizado, enquanto a mulher já estava sem vida.
0: Isso mesmo. Segundo a investigação, o suspeito afirmou que a vítima enfrentava um quadro depressivo e teria sugerido que os dois cometessem suicídio juntos. Ele relatou ainda que preparou dois potes de sorvete contendo veneno e que ambos teriam ingerido a substância. Entretanto, de acordo com o delegado, as inconsistências no depoimento levantaram suspeitas.
3: As dúvidas dos investigadores foram reforçadas pelos exames realizados pela Polícia Científica. Segundo o coordenador-geral de perícias, Victor Barros, o exame da vítima apontou indícios de intoxicação, posteriormente confirmada por uma análise toxicológica, confirmando a presença de aldicarbe, conhecido popularmente como chumbinho. Muito triste, né? Porque é um caso que a gente já suspeitava, a história era muito estranha. E semelhante também ao caso da empresária de Paulo Afonso, né? Em que havia se falado que ele teria tentado tirar a própria vida e a perícia descartou também essa possibilidade, assim como neste outro caso aqui, envolvendo o chumbinho, o veneno, que ele disse que teria preparado para ele também, mas era mentira, segundo as investigações da polícia.
0: Isso, em depoimento ele fala que tomou o chumbinho, é o primeiro depoimento dele, falou que tomou o chumbinho junto com a vítima, porém nos exames não acusou nada desse veneno no organismo dele.
3: É. Segundo as investigações, ele queria mesmo era tirar a vida dela, tirar ela de circulação da vida, para que ela não fosse livre, não fosse do mundo, né? Do mundo que eu falo no sentido de liberdade mesmo, que eu imagino que era o que ela desejava, né? 6:14.
0: E um homem foi preso em flagrante, suspeito de agredir a companheira no bairro Cidade Nova, em Estância.
3: É, segundo a PM, equipes realizavam um patrulhamento, né, e receberam denúncias de uma ocorrência de violência doméstica em andamento. Vizinhos relataram gritos de socorro, discussão entre um casal e barulhos de objetos sendo quebrados dentro da residência.
0: Ao chegarem ao local, os policiais encontraram o portão e as portas da casa abertos. Como não houve resposta dos moradores e os vizinhos confirmaram os pedidos de ajuda, a equipe entrou no imóvel para verificar a situação.
3: O suspeito foi localizado e, de acordo com a polícia, resistiu às ordens dos militares, sendo necessário o uso de algemas para contê-lo.
0: A mulher foi encontrada em outro cômodo da residência com um ferimento visível em um dos olhos. Ela relatou ter sido atingida com um soco após uma discussão com um companheiro e informou ainda que suspeita estar grávida.
3: A vítima foi encaminhada ao Hospital Regional de Estância para andamento médico. Já o suspeito foi levado à delegacia, onde o caso foi registrado. Agora 6:15.
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0: Olha, a vida e os desafios não ficam mais fáceis. É só você que se torna mais forte. 6h16, bom dia.

0: Na Nova Brasil FM, você ouviu A Noite com Thier. Antes teve Mais Uma Vez com Renato Russo. Agora às 6h24.
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3: Cerca de 52 quilos de maconha prensada foram apreendidos na região central de Aracaju nesta terça-feira. Um homem que transportava a droga em um veículo foi preso em flagrante.
0: Segundo a Força Integrada de Combate ao Crime Organizado em Sergipe, a FICO, que é responsável pela ação, o suspeito foi localizado e durante a abordagem, os policiais encontraram uma droga escondida em compartimento oculto no veículo.
3: Pois é, o suspeito foi conduzido à Superintendência Regional da Polícia Federal em Sergipe, onde foi autuado em flagrante pelo crime de tráfico de drogas. Após os procedimentos de polícia, né, de polícia judiciária, ele foi encaminhado à 4ª Delegacia Metropolitana, onde permanecerá à disposição da Justiça. 6h24.
0: E uma fábrica clandestina de fogos de artifício e explosivos no loteamento São Jorge, no bairro Porto da Areia, lá em Estância, foi desativada pela polícia nesta terça-feira.
3: Segundo a Polícia Civil, no imóvel, os policiais encontraram expressiva quantidade de pólvora de diferentes espécies, tabocas, martelos usados para prensagem dos materiais, equipamentos para fabricação artesanal de explosivos e diversos produtos químicos.
0: A ação ocorreu durante o cumprimento de um mandado de busca e apreensão sobre uma investigação a respeito de fabricação e armazenamento irregular de explosivos na região. Ninguém foi localizado no local e o responsável pela propriedade ou operação da fábrica também não foi identificado.
3: Diante do risco à segurança pública, foram acionadas equipes do Corpo de Bombeiros Militar, da Defesa Civil, da Secretaria Municipal do Meio Ambiente e representantes do Exército Brasileiro para avaliação técnica, contenção de riscos e destinação adequada dos materiais apreendidos. O Ministério Público também foi notificado.
0: É importante que você que deseja soltar fogos, né? As festas vêm aí. As crianças gostam muito desses aparatos. É importante você ir num local seguro. Nós temos estabelecimentos que são regulamentados. Nós temos as barracas, por exemplo, né? Um exemplo que eu cito é sempre na Coroa do Meio. A gente tem um local lá com vários comerciantes comercializando esses produtos com atestado do Exército, da Defesa Civil, da IMURB, do Corpo de Bombeiros, para garantir segurança ao consumidor. Agora, se você compra de forma clandestina, os riscos são ainda maiores, porque os riscos, eles não vão embora, eles não deixam de existir. Mas quando você tem esses certificados, o produto tá ali com uma embalagem, com recomendações, inclusive para a faixa etária, os riscos, eles se tornam mais controláveis. Quando você compra de forma clandestina, não. É muito ruim. Inclusive, se você se machucar e precisar de uma investigação, como é que vai fazer esse rastreio, né? Ninguém sabe, nem você sabe de onde veio, né?

0: você sabe de onde veio esse produto. Então é muito sério. Começa pelo consumidor também, porque se não tem quem compre, não vai ter quem venda. 6h27.
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1: E olha, antes de correr, aprenda a andar. Tudo tem o seu tempo. 6h29, você ouve Zé Cavaleiro, Proibida Pra Mim.

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0: Esse é o Nova Manhã aqui pela Nova Brasil 93.5. Ouvimos Beto Guedes, Paisagem da Janela. Antes, o Anjo do Céu com Rastapé. Agora 15 para as 7. Bom dia.
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2: Você já mandou a sua mensagem para o nosso WhatsApp? Tá esperando o quê? Manda agora, manda um oi, manda bom dia, manda foto do seu dia. Como é que tá aí na correria para chegar ao trabalho, para chegar até a escola da criançada? Difícil, né? Mas a gente consegue, a gente te ajuda. Ó, manda aí sua mensagem para o WhatsApp 79981111665. 79981111665 é o WhatsApp do Nova Manhã, que já está bombando.
0: Isso, nessa corrida do trânsito, para ali rapidinho, né, Jéssica? Encosta o carro, manda uma mensagem de áudio, tira uma foto pra gente ver aqui como é que tá o trânsito em tempo real.
2: Nada de digitar, dirigindo, pelo amor de Deus.
0: Não pode, mas ligar o rádio na Nova Brasil pode, 93.5. Fica com a gente, estamos juntos até às 8.
2: Ó, o André Vasconcelos, tem muita gente. O André Vasconcelos, que mora no bairro Jabotiana, ele mandou uma mensagem pra gente. Bom dia, pessoal do Nova Manhã. Vida inteligente nas manhãs do Rádio Sergipano.
0: Opa.
2: Manda sonoro Eu Te Amo pra minha querida esposa Lucy. Lucy,
0: tá aí, Lucy.
2: O André Vasconcelos te ama.
0: Isso, vamos desejar um sonoro Eu Te Amo do André pra ela, Jéssica, nós dois. Eu te amo. Tá aí, Lucy. Ele é do Jabutiana, tá ouvindo a gente. Quem mais tá ouvindo é o José Renato, tá aqui no centro de Aracaju também, tá ouvindo a gente.
2: É, um beijo pra você, viu, José? Tá sempre aqui ligado no Nova Manhã. Tem também aqui, ó, uma mensagem, o Serginho, taxista de Muribeca.
0: Ô, Serginho.
2: Ele tá ouvindo o nosso programa. A caminho de Aracaju com os meus passageiros, ouvindo a Nova Brasil. Se der, toca Nenhum de Nós, Astronauta de Mármore. Ah, quem sabe? Sempre tem.
0: Boa.
2: Sempre tem na nossa programação essa canção, Sérgio. Obrigada pela sua audiência aqui, qualificadíssima no Nova Manhã, com os seus passageiros também, né?
0: Sim, sim. Mark Robert tá ouvindo a gente também. Mark, um abraço pra você. Ele diz bom dia, Jéssica, bom dia, Laerte. Ótima quarta-feira pra vocês.
2: Obrigada.
0: Pra nós.
2: Bom dia, Jéssica e Laerte. Anderson, de Aracaju. Quartou com sabor de sextou? Quero desejar um feriadão abençoado para todos nós. Manda um beijo pro meu filho João Pedro e Rosiane, minha esposa. Um beijo pro João Pedro, um beijo pra Rosiane, um beijo pro Anderson.
0: Isso, vamos mandar abraço também para o José Valtércio, ele tá ligado no Inácio Barbosa. Paz e bênçãos. Amém, querido. Obrigado, viu, José Valtércio.
2: Amém. Cecílio Vieira, do bairro Novo Paraíso. Bom dia, Jéssica, Laerte e a todos os ouvintes nesta quarta-feira. Bom dia, querido. Obrigada pelo seu carinho.
0: Isso. Daqui a pouquinho tem mais abraço. Ó, manda mensagem pra gente, tá? 811-1665, 6h47.
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2: O tráfego de veículos da BR-101 na região do município de Maruim está funcionando no sistema Pare-Siga nesta quarta-feira. A alteração no trânsito acontece devido à execução de serviços de fresagem e recomposição do pavimento na rodovia.
0: Isso mesmo. De acordo com o Departamento Nacional de Infraestrutura de Transporte, DENIT, as atividades serão realizadas no período das 9 às 12 horas e das 13 às 16 horas.
2: Durante a execução dos trabalhos, o tráfego funcionará em sistema de alternância de fluxo nos dois sentidos da rodovia, com interrupções temporárias controladas pelas equipes responsáveis pela operação.
0: E o DENIT orienta os motoristas a redobrarem a atenção ao trafegar pelo trecho, né? Respeitando a sinalização implantada e as orientações dos operadores de tráfego, contribuindo para a segurança dos usuários e dos trabalhadores envolvidos na execução dos serviços. 6h48.
2: A ponte Godofredo Diniz, no bairro Coroa do Meio, passará por interdições parciais a partir desta quinta-feira. A ação visa dar continuidade às obras de duplicação da estrutura. A medida é necessária para a execução dos serviços de concretagem e demais etapas da obra que seguem em andamento.
0: Pois é, os bloqueios ocorrerão em duas etapas no formato de pare-siga. Na primeira fase, entre os dias 4 e 8 de junho, as intervenções acontecerão em horários distintos. Nos dias 4, 5 e 7, o sistema de pare e siga funcionará das 6 às 7 da noite. Já no dia 6, a intervenção irá seguir das 2 da tarde às 9 da noite. E no dia 8, os bloqueios ocorrerão das 10h30 da noite às 5 da manhã do dia seguinte.
2: Os horários foram definidos após análises técnicas dos fluxos de veículos, levando em consideração a necessidade de evolução da obra e feriados e finais de semana, com o objetivo de reduzir os impactos no trânsito da região. Já a segunda etapa está prevista para o período de 17 a 27 de junho. 6h50.
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0: Olha, sempre duvide do que vem fácil, mas nunca desista daquilo que é difícil. Daniela Mercury canta pra gente, 6h51.

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0: Você ouviu Fixação, Kid Abelha, na Nova Brasil FM. Antes teve Tocando em Frente com Maria Bethânia. Agora são 7 horas e 10 minutos.
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2: E fique à vontade também para você participar com a gente. O nosso WhatsApp tá liberado. Interage conosco aqui no nosso Nova Manhã, tá? Pela Nova Brasil 93.5. E o nosso WhatsApp tá liberado para você. 79DDD 98111-1665. 8111-1665. Fique à vontade para você mandar sua foto, inclusive do trânsito. Daqui a pouquinho a gente vai falar sobre o trânsito, como é que tá aqui na capital sergipana. Vamos mandar um abraço aqui quem tá ouvindo a gente. Esse é o Edivaldo, né? Esse é Edivaldo, motorista de aplicativo. Se não me engano, é o Edivaldo. Vamos ouvir ele aqui. Ele mandou uma mensagem pra gente, Jéssica.
3: Bom dia, Jéssica. Bom dia, Laerte. Bom dia todo mundo que tá ouvindo a Nova Manhã. É muito bom ouvir a Nova Manhã dirigindo. Aqui é Edivaldo, motorista de aplicativo. Quero desejar para todos que estão ouvindo um dia maravilhoso, que curta muito a Nova Brasil, porque a Nova Brasil ela tá uma programação legal o dia inteiro. E estou indo levar o Felipe no colégio, ouvindo Nova Manhã, eu e Felipe. Felipe pede uma música de Jota Quest, ele adora Jota Quest, tá bom? Bom dia para todos.
0: Um beijo pro Felipe, eu adoro quando ele fala que o Felipe tá... Eu fico tentando imaginar quem é Felipe, como é Felipe,
2: um abraço,
0: a idade,
2: meu Felipe.
0: De Felipe. Eu fico tentando imaginar.
2: A gente sabe que é passageiro dele, né?
0: Exatamente.
2: Um abraço, viu, Edvaldo, obrigado. Vocês são ouvintes inteligentes de ouvir a Nova Brasil.
0: Pois é, inteligentíssimos, escolheram uma nova. Olha, bom dia, Nova Brasil, aqui é o Jaelson de Itabaianinha. Estou sempre ligado na Nova Brasil. Já morei aí no condomínio Jaime Norberto. Quero ouvir uma música de Charlie Brown. Como é o nome?
2: Não é sério.
0: Não é sério.
2: Só pra ouvir.
0: Só pra ouvir. O Felipe queria ouvir música de quem? Jota Quest também?
2: Jota Quest.
0: Também?
2: Esse é o Charlie Brown.
0: E o outro é o Charlie Brown. Ah, é, o outro é o Charlie Brown. A mente. É uma benção.
2: Hoje é quase uma cesta, né, Jéssica?
0: É, pra quem, né? Né, Manu? Pra Laerte, só se for. Ó, bom dia, maravilhosos. O trânsito na Barra está daquele jeito. Olha, mandou foto aqui do trânsito bem congestionado. É a Andréia, né?
2: Andréia Poste, é.
0: Andréia Poste, de lá da Barra dos Coqueiros. E pela foto dela, o trânsito tá bem
2: intenso,
0: lento.
2: Intenso, tá.
0: Filas e filas de carros em direção à ponte Construtor João Alves. Como é que será que tá agora, hein?
2: Você tem que sair de casa respirando fundo. Ah, vou sair mais cedo um pouco, porque eu sei que eu vou enfrentar um pequeno trânsito. Mais ou menos isso, né, Jéssica?
0: Vamos saber como é que tá. Pequeno ou grande?
2: Vamos saber como é que tá o trânsito aqui na capital nesta quarta-feira, meio de semana, né?
0: Bom, agora, nesta região da Barra dos Coqueiros, para quem tá no sentido Ponte Construtor João Alves, a velocidade média é de 6 km por hora. Então o trânsito tá bem lento mesmo, assim como na foto que foi enviada aqui pela nossa ouvinte, pela Andréia, né? Tá bem congestionado. Esse congestionamento vai até as imediações ali da ponte. Na ponte não tem, assim, um trânsito tão lento como a gente vê aqui, logo na saída da cidade, né? Mas, já sabe, se a saída tá congestionada...
2: Sim.
0: A ponte também vai ficar congestionada.
2: E não quero deixar esses motoristas tristes, mas logo à frente, logo após a ponte, Construtor João Alves, tem a João Rodrigues, né? Que dá sentido o centro aqui de Aracaju. Na João Rodrigues está em 7 km por hora.
0: Trânsito muito lento, inclusive na Simeão Sobral, que fica ali bem perto também, né? Simeão Sobral está com uma velocidade média de 10 km por hora. Tem outros pontos ali também que cruzam a Simeão com congestionamento. A João Ribeiro está com um trânsito lento para quem tá descendo ali a colina do Santo Antônio. A velocidade média é de 5 km por hora.
2: Isso, e aqui vamos ficar aqui ainda na Zona Norte, Jéssica, porque eu vou falar da Avenida Confiança, né? A Avenida Confiança está em 7 km. Ali na Rua São João tem algumas estruturas por conta da segunda do turista, do forró, né? Na Rua São João. Então tem algumas estruturas, tem algumas barracas ali também, né? Que ela passa pela João Ribeiro também. Então tem que dirigir ali com muito cuidado. Nesse momento na Avenida Confiança está em 7 km por hora.
0: Para você que está saindo aí do centro, tá no sentido praias, na Avenida Otoniel Dória, a velocidade média é de 10 km por hora. O trânsito está bem lento também por lá. Na do Prado, esse trânsito melhora um pouco, mas volta a ficar congestionado ali nas imediações da Avenida Beira-Mar, próximo ao calçadão da 13 de julho. Aliás, na Avenida Beira-Mar, o trânsito ele é mais intenso no sentido centro. A velocidade média é de 10 km por hora.
2: Isso. Vamos aqui para essa avenida aqui é a Pedro Valadares. Você falou da Pedro Valadares?
0: Não, ainda não.
2: Não, está em 11 quilômetros. Fica próximo ali a Paulo Barreto de Menezes. Está em 11 quilômetros nesse momento. Tem uma ruazinha que cruza também, é a Avenida Jorge Amado. Está em 6 quilômetros por hora.
0: Hermes Fontes também com congestionamento. Agora a velocidade média é de 7 quilômetros por hora. Congestionamento nos dois sentidos da avenida e chega a atingir a Adélia Franco, que agora está com uma velocidade média de 10 quilômetros por hora.
2: Agora 7 e 15.

0: prevenir sinistros e combater práticas criminosas.
1: Um dos principais focos da operação será o combate da embriaguez ao volante, contando com reforço no efetivo e com viaturas equipadas com bafômetro para realizar a ação das fiscalizações.
0: O condutor flagrado dirigindo sob efeito de álcool estará sujeito a penalidades previstas no Código de Trânsito Brasileiro, incluindo multa de R$ 2.934,70, suspensão do direito de dirigir e, nos casos de previstos, né, em lei, poderá responder criminalmente por embriaguez ao volante.
1: Isso, e a gente fala sempre aqui, né, Jéssica, a preocupação em fazer a manutenção preventiva do seu carro antes das viagens, faz uma checagem em geral, a gente vê que vai ter essas operações aí para você ter o cuidado, não só por ser flagrado pela BPRV, mas também pela sua segurança e dos terceiros, né? Segurança de terceiros, não ingerir bebida alcoólica, porque bebida alcoólica e volante não combinam.
0: De jeito nenhum. E quando você assume o volante com efeito do álcool, você também está assumindo responsabilidades. Uhum. A responsabilidade de tirar a vida do outro. Você se coloca nessa condição. Então, não tem essa de, foi um acidente. Não foi um acidente, porque você sabia
1: que
0: podia acontecer. Uhum. Exatamente, você assumiu o risco.
1: E você vê, né, Jéssica, que nesses feriados, assim, os feriados prolongados, não é o caso desse, porque ainda é sexta-feira tem o pessoal volta ao trabalho, a maioria das pessoas.
0: É, graças a Deus.
1: Voltam ao trabalho na sexta-feira, então as viagens, elas diminuem mais do que quando é feriado prolongado, né?
0: Mas tem muita gente que vai imprensar, né? Eu acho que tem gente que vai emendar aí a quinta na sexta, não sei como é que vai ser o comportamento nas repartições públicas, né? Uhum. A gente não tem essa informação ainda, tem, Manu? Tem? Ah, Manu vai nos ajudar aqui até pra gente informar pra você como é que vai ser esse comportamento das repartições públicas nesse feriado, né? Se vai imprensar, se não vai imprensar. Eu espero que não, que eu vou trabalhar e eu quero todo mundo trabalhando também.
1: Você quer também?
0: Fico muito triste quando eu tô trabalhando e eu vejo o pessoal de folga curtindo. É, vamos todo mundo trabalhar, Leste.
1: Isso, e você tá com uma cara de trabalho hoje, você tá bem, Jéssica? Tá.
0: Trabalhei pra caramba.
1: Trabalhou
0: mesmo.
1: Muito, né?
0: Muito.
1: Inclusive foi no Arraial do Povo ontem?
0: Fui lá ontem,
1: muita
0: rapidinho.
1: Gente.
0: Olha, foi uma terça-feira do Arrocha que não foi tão super lotada assim como em anos anteriores, né?
1: O ano passado mesmo foi muita gente.
0: Foi, 2024 também foi muita gente. Hoje não, ontem foi tranquilo. E ontem teve o Natanzinho Lima, né?
1: Você arrochou?
0: Eu não. Fiz o que eu tinha que fazer e
1: foi trabalhar,
0: peguei
1: né?
0: O caminho de roça, o caminho de casa. 7h25.
1: Olha, e após uma terça-feira no Arraial do Povo, na Terça do Arrocha, né? A gente continua falando sobre esse assunto. A festa continua nessa quarta-feira, viu? Hoje, a partir das 19h, terá as Patricinhas, Cavalo de Pau e Gustavo Mioto no palco 360. Vai ter também o Jean Vaqueiro.
0: O público que vai curtir o Arraial do Povo e a Vila do Forró deve ficar atento às regras de acesso aos espaços e aos itens permitidos e proibidos para garantir a segurança e o conforto durante a festa. Segundo a FUNCAP, está tendo fiscalização rigorosa e revista preventiva em todos os pontos de acesso aos eventos.
1: Pois é, para evitar contratempos na entrada, né? Atenção, você fique ciente, evite levar coolers e caixas de isopor. Evite levar também garrafas e copos de vidro de qualquer tamanho ou tipo de bebida. Objetos perfurantes ou cortantes, né, como facas, canivetes, tesouras e espetos. Armas de fogo também, com térmicos, copos térmicos, né, e bolsas térmicas estarão liberados. Então, para você evitar contratempo, já está aqui a dica para você: evite todos esses objetos. Eles vão ficar na portaria.
0: Não vai entrar mesmo, né? Leve sua bolsinha térmica com suas bebidas, não leve garrafa, né? Leve latinha, que é pra você não voltar pra casa sem assistir ao seu show. Ó, o governo de Sergipe, no governo, o expediente estadual é ponto facultativo na quinta-feira e 4 de junho. A Prefeitura de Aracaju, em Aracaju, a quinta-feira é considerada feriado municipal. E a administração municipal oficializou um ponto facultativo para sexta-feira, 5 de junho. Os órgãos administrativos não funcionarão nesses dois dias. Então, no governo, é um ponto facultativo na quinta, porque é um feriado só municipal, né? Em Aracaju é feriado e imprensa na sexta, não é isso? Imprensa na sexta-feira. Aí, o pessoal vai curtir um pouquinho mais. Quem trabalha no município vai ganhar essa folga aí do dia 5 de junho. 7h27.

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1: Novas portas se abrirão na sua vida. Mas antes de tudo, é preciso acreditar que o novo irá acontecer. 7h30 agora e você ouve Adriana Calcanhoto, mais feliz.

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0: Time Camaleoa com Caetano Veloso e Maria Gadu aqui na Nova Brasil FM, 7h40.
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2: Pois é, estamos de volta. Que música, que canção linda. Rapti Camaleoa. Jéssica, assunto bastante importante aqui no nosso programa hoje. Nós convidamos ela, a Maíra Bittencourt. Ela que é presidente da Fundação de Apoio, Pesquisa e Extensão de Sergipe, FAPESE.
0: Maíra, bom dia. Bem-vinda ao nosso programa.
3: Bom dia, uma alegria estar aqui com vocês.
0: E um assunto muito importante, que é o programa Primeiro Emprego. Assim que você chegou, eu perguntei, nossa, é o programa do governo? Explica pra gente como é que a FAPESE também participa de um programa como esse.
3: Exatamente. É o mesmo programa do governo do estado, agora na sua segunda edição, que tem como parceira a FAPESE e a Universidade Federal de Sergipe. Então, a gente vai fazer toda a parte administrativa, logística, financeira, de contratação dos professores, de pagamento das bolsas, entrando como parceiros do governo do estado nesse programa, que já teve a sua primeira edição e agora está na segunda edição, com 1.780 vagas disponíveis para formação, para qualificação de jovens que nunca tiveram carteira assinada e querem entrar no mercado de trabalho. Então, o programa, ele é uma oportunidade para aprender uma profissão nova, para aprender um a fazer novo, não necessariamente da mesma área que o jovem está cursando, talvez algum curso técnico ou uma graduação, mas uma área que pode ter uma especialização rápida e uma inserção imediata no mercado de trabalho. E ainda com um bônus, né? Porque o programa conta com uma bolsa, com um auxílio de R$500 para, durante esse período de formação, os jovens conseguirem ter ali condições de se dedicar aos estudos.
2: Isso, Maíra, um dos grandes desafios do jovem é conseguir, né, o primeiro emprego, principalmente porque não tem experiência ainda. Como é que o programa está lidando com isso, para quebrar esse ciclo?
3: Exatamente. Então, a Secretaria do Trabalho e Emprego busca parceria com empresas. Então, essas vagas, essas turmas são de vagas reais de empresas aqui no estado. Então, como as vagas já existem, a qualificação ela é feita especificamente para essas empresas. E ao final do curso, há uma garantia de empregabilidade de 30% a 50% das turmas. Então, é uma possibilidade concreta de inserção no mercado de trabalho, no mercado formal, que às vezes é tão difícil para quem ainda não tem experiência.
0: É, isso é muito importante, porque eu lembro que em 2014, ou foi 2015, havia uma preocupação muito grande com os neném, que nem estudavam e nem trabalhavam, e uma grande parcela da juventude inserida nesse grupo. Eu acho que o Primeiro Emprego, ele vem com essa missão de trazer segurança para esse jovem que está saindo agora do ensino médio, não sabe por quais caminhos percorrer ainda, e precisa também de um sustento, uma garantia financeira nessa nova etapa da vida. E aí o programa chega com essa proposta de dar a segurança que ele precisa para se inserir no mercado, né, Maíra?
3: É, exatamente. Então, como a idade também é alargada de 18 a 29 anos, a gente tem uma faixa grande que pode ser abrangida aí. Mesmo quem já tem formação em alguma área, mas que ainda não conseguiu emprego naquela área e quer se inserir pela primeira vez no mercado de trabalho, é uma oportunidade de ingresso em empresas, é uma oportunidade de ingresso com uma qualificação que vai também dar outros horizontes ali para aquele jovem conseguir se recolocar. E aqueles que não conseguirem se recolocar na primeira turma ainda tem a possibilidade de voltar em outra qualificação e fazer essa outra qualificação até o fim do ano, inserindo em outra oportunidade também.
0: Isso. Existe a garantia mesmo de que ao final dessa capacitação ele consiga permanecer no emprego?
3: Isso, as vagas elas já são negociadas previamente com as empresas, o que acaba sendo uma oportunidade também para as empresas que têm demandas de mercado e que não conseguem funcionários qualificados, que também podem procurar a secretaria para fazer essa parceria, porque agora nós temos essas 1.780 vagas, mas até o fim do ano são 3 mil, né? Vão totalizar 3 mil ao longo do ano. Então a gente tem mais turmas para serem ofertadas ainda. Então aquelas empresas que têm demandas específicas e que gostariam também de uma qualificação para inserção de novos postos de trabalho também podem procurar o programa.
2: Isso, quais as profissões, quais as qualificações, quais profissões abrangem mais o primeiro emprego, qual as empresas era procura qual tipo de jovem, assim, quais as profissões que eles mais empregam?
3: Então, hoje, as vagas que tem disponíveis no edital são variadas. A gente tem desde auxiliar administrativo, operador de máquinas, social media, garçom. Temos das mais diversas áreas. São muitas vagas disponíveis e muitas turmas de qualificação em vários municípios do estado. Então, no edital, que está lá disponível no site programaprimeiroemprego.se.gov.br, gov.br. Tem todas as vagas disponíveis nesse momento e em breve saem as próximas, né, da segunda turma que vai abranger aí até o fim do ano.
0: É bom a gente falar sobre o papel da Fundação de Apoio à Pesquisa, porque nem todo mundo conhece, eu acho, que, como é que ela funciona. E ela vem com essa proposta de lançar editais para a população que quer capacitação, quer novas formas de se inserir no mercado. Como é que funciona?
3: Isso, é uma pergunta muito boa, porque a gente gosta bastante de falar sobre isso, né? Então, a FAPESE, ela é a Fundação de Apoio à Pesquisa e à Extensão do Estado do Sergipe. E hoje a gente trabalha junto com a Universidade Federal de Sergipe. E a FAPESE, uma fundação privada sem fins lucrativos, serve para receber recursos de empresas, de ministérios, de emendas parlamentares, recursos que vêm para financiar pesquisa, ensino e extensão. Então, a gente tem, com esses recursos, a gente pode ofertar cursos em parcerias com a universidade, como esse de qualificação para o primeiro emprego. A gente pode também financiar pesquisa, desenvolvimento de pesquisa, seja em produtos tecnológicos, em inovação, em pesquisa de mercado, ou a gente pode realizar atividades junto a comunidades. Então, hoje a gente faz a gestão de 124 projetos com recursos das mais diversas fontes e atendemos também municípios com atividades específicas, com consultorias, com seleções, com processos de concurso. A gente tem feito os planos diretores de vários municípios, porque os professores da universidade têm capacitação para isso, então a gente faz convênios com os municípios para a realização desses trabalhos específicos também. E hoje a gente tem outros editais abertos, além do primeiro emprego, voltado a públicos diferentes. Então, nós estamos também com um edital aberto para pessoas que já têm graduação e que gostariam de ministrar cursos de formação para servidores da Secretaria de Educação do Governo do Estado. Então, são 70 vagas para esses cursos que estão disponíveis. São cursos variados também nas mais diversas áreas do conhecimento. E a gente tem um outro edital aberto para assentados, para graduação no campo, especificamente para o curso de veterinária. Então, é uma graduação que ela é toda moldada para esse público. Ela não acontece dentro da universidade, sim, num lugar específico. Ela tem aulas no modo concentrado. Ela é específica para esse público de assentamento. E ela tem toda a sua estrutura voltada para atender esse público, assim como já acontece em outros estados.
2: Isso, estamos conversando com ela, Maíra Bittencourt, ela que é presidente da Fundação de Apoio e Pesquisa e a extensão de Sergipe, a FAPESE. Maíra, tem como você ter uma noção de quantas empresas são parceiras desse programa?
3: Do programa Primeiro Emprego, tem uma gama de empresas, porque não é ele é um programa que vai se moldando à medida do que vão sendo criadas as novas turmas. Uhum. Então, agora nós temos esse edital, mas já tem o outro sendo preparado. Então, já tem novas empresas em parceria para as próximas turmas que vão ir até o fim do ano. Então, são várias empresas e está aberto. As empresas que tiverem demandas
2: podem chegar
3: a qualquer momento, procurar a Secretaria do Trabalho, que tem essa possibilidade da parceria.
0: Com relação aos outros editais, Maíra, que você citou, como é que faz para a população se inscrever neles? É fácil? Tem alguma seleção específica?
3: Então, todos os editais estão disponíveis no site da FAPESE, fapese.org.br. E aí, cada um tem o seu calendário ali e as necessidades de inscrição. Mas tem toda a parte de explicação no site mesmo. Os editais estão abertos ainda durante essa semana e até a próxima semana. Então, a gente tem um período aí longo de inscrições e qualquer coisa pode nos procurar também, seja pelo site, seja pelas redes sociais, que a gente pode explicar tudo o que for preciso de cada um dos editais que a gente tem aberto no momento.
0: Você falou sobre um ponto importante que é da aproximação com a sociedade, né? Dessa extensão do trabalho universitário, da pesquisa, porque às vezes traz uma sensação, a pesquisa, de que ela é distante, mas o objetivo dela é estar inserida na sociedade e levar algum benefício para a população. Seria isso mesmo?
3: Exatamente. Então, os projetos que a gente faz a gestão na FAPESE, eles são muito aplicados à realidade. Então, a gente tem em diversas áreas e temos projetos que não só com financiamento público, mas também com financiamento de empresas que gostariam de desenvolver determinado produto ou serviço e que a gente consegue inserir isso diretamente na própria empresa. Então, hoje nós temos projetos que trabalham voltado à educação no campo, a gente tem projetos que trabalham com a Petrobras, com desenvolvimento de novas tecnologias, de novos produtos em petróleo e gás. A gente tem projetos com empresas privadas também nessa área de petróleo e gás. Então, são projetos muito variados. E hoje, com a lei do bem e a lei de inovação, a gente consegue trabalhar com abatimento fiscal para empresas a partir desse investimento. Então, é algo que faz girar toda a sociedade em torno de um desenvolvimento. Porque esse desenvolvimento pode vir a partir da pesquisa do novo conhecimento, da aplicação desse novo conhecimento no próprio mercado de trabalho, nas próprias empresas, na sociedade como um todo. Então, é recurso que vai sendo investido na universidade pública, que tem a capacidade de desenvolver pesquisa e de levar isso para a sociedade. Também.
0: O Sergipe está a passos de se tornar um polo importante do gás, né? Tem aí o Sergipe Águas Profundas, que vem com essa proposta. E a capacitação, ela já é necessária agora. Então, eu fico imaginando, assim como você disse, né? Desse fomento para aprofundamento de estudos no petróleo, no gás. Isso faz parte também de um investimento para o desenvolvimento do nosso estado, né?
3: E a gente tem ficado também atentos às demandas novas, né? Então, nesse momento, por exemplo, nós estamos formatando um curso de especialização voltado para profissionais que vão trabalhar no descomissionamento de plataformas. Então, é a formação de um profissional específico que a gente ainda tem uma demanda reprimida no estado para retirada das plataformas que estão desativadas, né? Então, esse olhar para essas demandas específicas também faz parte que a gente consiga pensar formações que não estão dentro daquele rol de cursos de graduação ou de especialização de modo contínuo, mas que seja uma formação pontual e a partir da demanda da própria sociedade.
2: Isso, Maíra, fala pra gente mais um pouco sobre essa questão da inclusão. 10% dessas vagas são destinadas para pessoas, né, jovens mães solo, transexuais, enfim, como é que tá essa questão da inclusão no programa Primeiro Emprego?
3: Isso, a gente trabalha com um recurso público, né? Então, o recurso que veio para o edital, ele vem via Ministério do Trabalho, a partir também de um recurso de emenda parlamentar do senador Laércio. E quando a gente trabalha com um recurso público, é muito importante que a gente tenha também esse cuidado para quem mais precisa. Então, um investimento nas populações que têm mais vulnerabilidade social nos traz esse retorno também que é necessário para a gente conseguir, além do próprio programa em si, cumprir as suas características e seus benefícios, trazer um benefício para quem ainda tem uma dificuldade maior ainda que outras populações de inserção no mercado de trabalho. Então, a gente tem essas vagas reservadas, não são somente as cotas tradicionais, mas então a gente tem esse padrão de cotas ampliados para outras comunidades vulneráveis, para garantir justamente que esses recursos públicos estejam disponíveis para quem mais precisa.
0: Em todos os editais existe essa porcentagem de inclusão?
3: Em todos os editais. Esse, especificamente, a gente tem uma ampliação das possibilidades, mas a gente tem os outros editais que estão hoje disponíveis também contemplam públicos específicos. O da graduação em veterinária, ele é exclusivo para assentados. E aí a gente tem dentro dessa exclusividade também as cotas de pessoa com deficiência, de questões raciais. Então, a gente, além de ser específico para um público, a gente tem também as cotas atendidas. Mas cada um dos editais, ele cumpre uma missão diferente, e aí a partir da sua missão ele tem também essas características.
0: Onde buscar mais informações, inclusive fazer a inscrição nesses editais?
3: Os três editais podem ser encontrados no site da FAPESE, fapese.org.br, e tem também o site direto do Primeiro Emprego, que tem todas as informações sobre o programa lá, primeiroemprego.se.gov.br.
0: Maíra Bittencourt, presidente da Fundação de Apoio à Pesquisa e Extensão de Sergipe, FAPESE. Maíra, muito obrigada pela sua participação. Eu desejo que essas pessoas, né, que possam ser acolhidas pelo programa, por outros editais, se interessem, né? Porque o programa ele só existe quando há o interesse também por parte da juventude, no caso do Primeiro Emprego. Então, eu torço para que seja mais uma vez um sucesso.
2: Sim, e o jovem, ele precisa do primeiro emprego, ele precisa da primeira experiência, né?
3: Exatamente. Muito obrigada pela abertura, pelo espaço. Espero voltar aqui com mais oportunidades para a sociedade como um todo e falando um pouquinho mais ainda do trabalho da FAPESE.
0: Obrigada. Obrigada. Bom dia, Maíra.
2: Muito obrigado. Bom dia, Maíra. Ela que é presidente da Fundação de Apoio, Pesquisa e Extensão de Sergipe, FAPESE. Agora 7h53.
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2: Nova Brasil FM, agora 5 para as 8, tem Geraldo Azevedo, dona da minha cabeça.

0: Nova Brasil FM, você ouviu Dona da Minha Cabeça com Geraldo Azevedo. Agora 8 horas em ponto.
1: Finalizamos.
0: Isso significa que...
1: É hora de dar tchau hoje aqui no nosso programa Nova Manhã. Jéssica, um abraço pra você e boa quarta-feira, tá?
0: Boa quarta-feira pra você também. Esse Laerte é uma figura, viu?
1: Você é uma figura dois.
0: Obrigada. Amanhã você tá aqui, Laerte.
1: Você agradeceu, então é uma coisa boa que você falar, é uma figura, é uma coisa boa.
0: É uma coisa boa, não.
1: Eu disse, você é uma figura dois, ela disse obrigada.
0: Uma figura. Quando eu falo assim, você é uma figura, é porque você é engraçado.
1: É igual falar, você é uma fera.
0: Você é fera.
1: Você é fera.
0: Você é fera, cara. Fera. Vamos embora?
1: Vamos embora, Jéssica. Boa quarta-feira mais uma vez pra você. Amém. E pra todos os nossos ouvintes. Obrigado pelo carinho de cada um de vocês que estão nos ouvindo aí diariamente na 93.5.
0: Amanhã não tem Nova Manhã. Amanhã é feriado. Mas sexta-feira. Sexta-feira estaremos
1: aqui. Tá meio coisado assim, né?
0: Me atualizando da vida. Tô me atualizando ainda. Não é fácil, né? Eu, né, trabalhei até quase meia-noite.
1: Trabalhou até quase... Arrochou até meia-noite.
0: Não, trabalhei. Não fiz um movimento com o corpo.
1: Você soube, né? Ela foi curtir o Arraial do Povo ontem.
0: Eu fui trabalhar no Arraial do Povo. É diferente. Mas, gente, um beijo enorme.
1: Beijo.
0: Continua na programação da Nova Brasil, porque sempre tem uma música de qualidade para os seus ouvidos. Até sexta. Beijo.
1: A exemplo dessa aqui, ó. Zélia Duncan. Quase sem querer.

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5: Nova Brasil FM 8:32.
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0: 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A gente ouviu a Adriana Calcanhoto, Inverno, agora 9h17. 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
7: Nova Brasil FM, 9:20.
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8: Pepeu Gomes, deusa do amor.

0: Nova Brasil FM, a gente ouviu Roberta Campos, Lumiar, também teve Zé Cabaleiro, Ai Que Saudade Doce, 9h38. 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
2: Caros e caras ouvintes da Nova Brasil, hoje eu vou falar sobre a Marvel. E não é a empresa de super-heróis, é a empresa de tecnologia Marvel Technology, que está subindo mais de 20% na Bolsa dos Estados Unidos por um motivo muito simples. O CEO da NVIDIA, Jensen Huang, disse que ela pode ser a próxima empresa de US$1 trilhão. Ele disse isso num evento em Taiwan e foi suficiente para a empresa gerar esse ganho de valor de mercado absurdo. Mas olha que curioso, mesmo com essa alta, a empresa está valendo perto de US$190 bilhões. Ou seja, ela precisa multiplicar por mais de 5 vezes para chegar nesse patamar de 1 trilhão que o Jensen Huang falou. Isso mostra muito como essa tese de inteligência artificial está completamente inflada no mercado. Mas, bom, como todo mercado inflado, ele pode subir muito mais antes de começar a cair. E a gente percebe que Jensen Huang, hoje falando, tem mais peso do que o presidente de qualquer banco central do mundo. Mas e aí, será que ela vai valer 1 trilhão que nem a NVIDIA?
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0: Nova Brasil e o som de Maria Gadú com Linda Rosa. Também teve Ana Carolina para terminar.
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0: Bora curtir um gingado do Nordeste com a teatralidade provocante de Ney Mato Grosso. Por Debaixo dos Panos foi lançada em 82 no álbum Mato Grosso e ganhou uma roupagem inesquecível na voz do próprio Ney Mato Grosso. A música foi composta pelo paraibano Cecel, mestre das melodias com duplo sentido, e traz uma mistura do forró com a MPB. Esse é o som que a gente curte agora no arquivo.

0: Saiu o destaque do arquivo Nova Brasil, nem Mato Grosso, por debaixo dos panos.
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0: Estou de volta com atualizações do noticiário nesta manhã de quarta. A China reagiu à nova proposta de tarifas dos Estados Unidos. O governo chinês negou as acusações de uso de trabalho forçado e disse que se opõe a tarifas unilaterais. A medida americana prevê uma taxa adicional de 12,5% sobre produtos de cerca de 60 economias, incluindo a China e o Brasil. Segundo Washington, esses países falharam no controle da entrada de mercadorias feitas com trabalho forçado. E aqui no Brasil, o TSE manteve o ex-governador do Rio de Janeiro, Cláudio Castro, inelegível até 2030. Os ministros rejeitaram recursos da defesa de Rodrigo Bacelar e do Ministério Público Eleitoral. Castro foi condenado por abuso de poder político e econômico nas eleições de 2022. 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Faltando 2 para as 10.
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3: Nova Brasil FM, 10 e 2.
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0: Nova Brasil e mais um clássico da música brasileira. Essa aqui foi Alceu Valença, Girassol, sucesso de 1987. 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Agora 10h17. 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
4: Nova Brasil FM, 10h19.
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13: 10h20, ótima manhã de quarta-feira pra você, Vanessa da Mata, ainda bem.

0: Nova Brasil e Gal Costa com Luiz Melodia, Pérola Negra, 10h37. 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
9: Nova Brasil FM, 10h40.
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0: Sandra Sá joga fora.

0: Nova Brasil e mais uma novidade na nossa programação Nando Reis com Marisa Monte. Pra você, guardei o amor.
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0: E agora a gente curte mais um clássico da nossa música, Preta Pretinha. É uma das músicas mais icônicas do grupo Novos Baianos, lançada em 72 no álbum Acabou Chorare. Composta por Moraes Moreira e Luiz Galvão, a canção se tornou um grande clássico da música brasileira e a gente relembra agora no Arquivo Nova Brasil.

0: Brasil, novos baianos, preta, pretinha.
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0: De volta com atualizações do noticiário, a Câmara dos Deputados aprovou o projeto de decreto legislativo que contém o protocolo de Montevidéu sobre compromisso com a democracia no Mercosul. Segundo o protocolo, o presidente de algum país membro ou, na falta deste, o seu ministro das Relações Exteriores, vai poder pedir aos presidentes dos outros países do bloco uma sessão especial do Conselho do Mercado Comum se considerar que está havendo ruptura ou ameaça de ruptura da ordem democrática. O texto ainda vai ser enviado ao Senado. E a Polícia Federal deflagrou hoje a Operação Não Fume da Polícia Federal para combater a entrada e a comercialização ilegal de cigarros eletrônicos e convencionais no país. A ação ocorre nos estados do Pará, Paraná, Tocantins, Espírito Santo, Santa Catarina, Mato Grosso e Goiás, onde cerca de 200 policiais federais cumprem 51 mandados de busca e apreensão nos endereços ligados aos investigados. Faltando um minuto para as 11, eu, Cláudia Nakazato, estou indo embora, mas quem já está por aqui é a Luciana Camasmi. Um beijo para você e até amanhã. Tchau. 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
0: Muito presente na mesa dos brasileiros, o amendoim vai muito além de um simples petisco. Rico em vitaminas, minerais, fibras e gorduras saudáveis, ele oferece diversos benefícios para a saúde. Entre eles, ajuda no controle do peso, contribui para a prevenção de problemas cardíacos, fortalece os ossos e ainda pode melhorar o humor. Além de nutritivo, o amendoim é acessível e fácil de encontrar em supermercados, feiras e lojas de produtos naturais. Outro ponto positivo é a praticidade. Pode ser consumido in natura, sem necessidade de preparo. É uma ótima opção para os lanches entre as refeições.
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Que moderna brasileira, 11 horas e 4 minutos, uma ótima quarta-feira para você. Eu sou a Luciana Camasmi, tô aqui cobrindo as férias da Ana Pellicer e você está sintonizado na Nova Brasil FM. Você pode acompanhar a gente pelo aplicativo e também no site novabrasil.com. Essa é a Nova Brasil FM, uma empresa do Grupo Tati. A gente abre essa hora ouvindo Vanderly.

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4: Nova Brasil FM, 11:21.
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0: Nova Brasil e a parceria de Seu Jorge e Flor para melhorar numa versão gravada no Festival 25 Anos Nova Brasil.
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0: Noturno, composta pelos irmãos Graco e Caio Silvio, foi lançada em 1979 no álbum Beleza. De tom melancólico e intenso, Noturno marcou época ao se tornar tema de abertura da novela Coração Alado, exibida no ano seguinte, e virou um clássico que mistura poesia e emoção na voz inconfundível de Fagner. A gente ouve aqui no Arquivo Nova Brasil, Fagner com Noturno.

0: Ercon Noturno. Agora faltam 20 minutos para o meio-dia. 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

0: Santos, um pro outro.
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0: Pelo menos 21 pessoas, incluindo 18 estrangeiros, morreram hoje em um incêndio em um hotel em Nova Delhi, segundo a polícia e a imprensa. Foi um dos piores acidentes desse tipo na capital indiana desde 2022. Entre as vítimas estão pessoas de Bangladesh, Nigéria, Moçambique e Libéria. Pelo terceiro ano consecutivo, o Empório do Caboclo de Mirassol conquistou o primeiro lugar do concurso Comida de Boteco na etapa da região de São José do Rio Preto, com o petisco Partiu de Matula. O anúncio dos vencedores da etapa regional da edição 2026 ocorreu em cerimônia na noite de ontem, com participantes e convidados. 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Falta um minuto para o meio-dia.
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0: lado do Açaí Adélia Franco. Passa aqui.
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7: Meio-dia e três, ótima tarde pra você. Nessa edição do Sob Medida, a gente ouve Rita Lee, tem Ivan Lins e pra começar o programa de hoje, Barão Vermelho.

Essa foi Cássia Eller com Luz dos Olhos. 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Meio-dia e 23, a gente ouve Oswaldo Montenegro.

0: Nova Brasil Paralamas do Sucesso, Ela Disse Adeus.
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0: Lançada em 1975 no icônico álbum Novo Eon, A Maçã é mais uma obra-prima da genial parceria entre Raul Seixas, Paulo Coelho e Marcelo Motta. Defendendo o amor sem posse e a liberdade afetiva, a canção usa a maçã como uma metáfora dupla para o fruto proibido do conhecimento e para o corpo feminino. A gente ouve Raul Seixas, A Maçã.

0: Skank Saideira foi a saideira do Sob Medida, que teve ainda Rita Lee com Reza.
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0: O presidente Lula responsabilizou a família Bolsonaro pelas críticas dos Estados Unidos ao PIX e pela proposta de novas tarifas sobre produtos brasileiros. Em discurso em Goiás, Lula afirmou que o senador Flávio Bolsonaro teria pedido ao presidente norte-americano Donald Trump que interferisse no sistema de pagamentos brasileiro. Lula disse que o governo não vai aceitar interferência externa e voltou a defender o PIX como patrimônio nacional. E boa notícia da indústria. A produção industrial brasileira avançou 0,7% em abril na comparação com março, segundo dados divulgados pelo IBGE. Foi o quarto mês consecutivo de crescimento do setor, que acumula alta de 4,4% no período. O desempenho foi impulsionado principalmente pelas indústrias extrativas e pelos segmentos de petróleo e biocombustíveis. Nova Brasil, mais que moderna, brasileira, meio-dia 58.
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7: Nova Brasil FM, 1:01.
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1: Nova Brasil, 1:13.
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1: Mistérios da Meia-Noite, na voz hipnotizante de Zé Ramalho, foi lançada em 1985. A canção virou um fenômeno nacional ao embalar o personagem lobisomem da novela Rock Santeiro. Com aquela mistura única de folk, psicodelia e o misticismo nordestino que só o Zé sabe fazer, a música cria um clima sombrio e envolvente que marcou a história da nossa teledramaturgia. É o Nordeste místico em forma de som. A gente ouve no Arquivo Nova Brasil, Zé Ramalho, Mistérios da Meia-Noite.

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1: Nova Brasil, esse foi Zé Ramalho, Mistérios da Meia-Noite, 1h17.
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4: Nova Brasil FM, 1:20.

0: Carolina, Nada Pra Mim. 1h37. 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
2: Nova Brasil FM, 1h40.
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0: Brasil. Esse foi Lulu Santos, Um Certo Alguém. E antes, nem Mato Grosso, Tanto Amar.
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0: Amanhã é dia de Corpus Christi e muita gente está na dúvida. Afinal, é feriado ou ponto facultativo? A data não é considerada um feriado nacional, mas pode ser feriado em vários estados e municípios que tenham legislação própria. O governo de Pernambuco, por exemplo, mudou oficialmente o ponto facultativo para o dia 23 de junho, véspera de São João. Mas atenção para quem precisa ir ao banco ou utilizar os serviços bancários. As agências bancárias estarão fechadas nesta quinta-feira, conforme comunicado da Federação Brasileira de Bancos, a FEBRABAN. As compensações bancárias também serão interrompidas, mas serviços como PIX, caixas eletrônicos e canais digitais continuarão funcionando normalmente. O atendimento presencial ao público vai ser normalizado na sexta-feira, dia 5, nos locais onde não tem feriado estadual, municipal ou ponto facultativo. 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Falta um minuto para as duas. 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
1: Nova Brasil FM, 2:03.

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Boa tarde, tudo bem? Como é que você tá? Tudo em paz? Tudo tranquilo? Espero que sim. Hoje, quarta-feira, 3 de junho. Amanhã é feriado. Uma notícia boa para você. É Corpus Christi. Eu sou Jairo de Andrade. A partir de agora, nós estamos juntos aqui na Sintonia 93.5 da Nova Brasil. Começando hoje com Adriana Calcanhoto.

0: Gilberto Gil aqui na Nova Brasil 93.5. 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

0: Ana Canhas e Nando Reis na Nova Brasil, mais que moderna brasileira. Agora são 2h40.
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5: Nova Brasil FM, 2:44.

0: Marcelo Genesi aqui na Nova Brasil 93.5.
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0: Uma fábrica clandestina de fogos de artifício e explosivos no loteamento São Jorge, no bairro Porto da Areia, em Estância, foi desativada pela polícia nesta terça-feira. Segundo a Polícia Civil, no imóvel, os policiais encontraram expressiva quantidade de pólvora de diferentes espécies, tabocas, martelos usados para prensagem de materiais, equipamentos para fabricação artesanal de explosivos e diversos produtos químicos. A ação ocorreu durante o cumprimento de um mandado de busca e apreensão sobre uma investigação sobre a fabricação e armazenamento irregular de explosivos na região. Ninguém foi localizado no local e o responsável pela propriedade ou operação da fábrica não foi identificado. 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

0: Esse é o Skank aqui na Nova Brasil. 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Aqui na Nova Brasil, mais que moderna, brasileira. 3h18. 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
3: Nova Brasil FM, 3:22.

0: Guilherme Arantes, Marina no ar. 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

0: vamos fechando a hora aqui na Nova Brasil com a Kel Smith. Daqui a pouco tem o Sob Medida, uma hora só de músicas.
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0: O Batalhão de Polícia Rodoviária BPRV deu início à Operação Corpus Christi, que seguirá até o dia 7 de junho. A ação busca reforçar o policiamento ostensivo e garantir mais segurança aos usuários das rodovias estaduais no feriado. Durante o período, o batalhão intensifica as ações preventivas e fiscalizações em pontos estratégicos da malha viária estadual, visando coibir infrações de trânsito, prevenir sinistros e combater práticas criminosas. Um dos principais focos da operação será o combate da embriaguez no volante, contando com reforço no efetivo e com várias viaturas equipadas com bafômetros para a realização das fiscalizações. 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
4: 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A partir de agora a gente começa o nosso Sob Medida, uma hora só de músicas por aqui nos 93.5 da Nova Brasil. São 4 horas da tarde, mais 3 minutos. Nessa hora nós vamos ouvir Felipe Toca e Avoá, Flávio Venturini, Titãs, Isa e começando com Oswaldo Montenegro.

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Ana Carolina aqui no Sob Medida, uma hora só de músicas na Nova Brasil FM. 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

Nova Brasil mais que moderna brasileira, esse é o Armandinho Desenho de Deus aqui no Sob Medida, uma hora só de músicas, faltando agora 15 para as 5.

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0: A ponte Godofredo Diniz, no bairro Coroa do Meio, passará por interdições parciais a partir de amanhã. A ação visa dar continuidade às obras de duplicação da estrutura. A medida é necessária para execução de serviços de concretagem e demais etapas da obra que segue em andamento. Os bloqueios ocorrerão em duas etapas no formato de pare-siga. Na primeira fase, entre os dias 4 e 8 de junho, as interdições acontecerão em horários distintos. Nos dias 4, 5 e 7, o sistema pare-siga funcionará de 6 da manhã até as 7 da noite. Já no dia 6, a interdição irá seguir das 2 horas da tarde até as 9 horas da noite. E no dia 8, bloqueios ocorrerão das 10h30 da noite até as 5 horas da manhã do dia seguinte. Os horários foram definidos tecnicamente devido ao fluxo de veículos, levando em consideração a necessidade da evolução da obra e feriados e finais de semana, com o objetivo de reduzir os impactos no trânsito da região. Já a segunda etapa está prevista para o período de 17 a 27 de junho. 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

Adriana Calcanhoto. Ia cantar Mentiras, mas eu vou ter que encerrar porque vem aí a Rede Nova Brasil com o Nova Brasil em Campo. Eu sou Jairo de Andrade, muito obrigado pela sua companhia, pela sua audiência aqui nos 93.5. A gente se fala amanhã, feriadão, aqui em Aracaju, tá bom? 5 horas 24 minutos.

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1: 5 horas e 29 minutos, está começando o Nova Brasil em Campo, na Nova Brasil FM. Você curtindo o nosso programa pelo aplicativo, pelo seu rádio, aqui em São Paulo, na Grande São Paulo, no 89,7, no youtube.com/Nova Brasil em Campo, youtube.com/jornalismo Nova Brasil. Já deixe o seu like, se inscreva no nosso canal, acione o sininho de notificações para você sempre ser avisado aí dos nossos programas, das nossas transmissões esportivas, com as narrações de Cleiton Gamarra, Hugo Botelho, Jorge Vinícius, na emoção do futebol imbatível do rádio. 5 horas e 29 minutos, comigo Weber Lima, hoje com Renan Teixeira, Wagner Veloso e Cleiton Gamarra. Vamos até às 7 da noite, também com a equipe técnica de Ricardo Simões, Gabriel Petraço, Cezinha Martins, Lucas Monteiro, na mesa de som Celcinho Roberto, na produção de Antônio Lima. Vamos direto com os destaques do programa. Ah, só lembrando para você participar conosco também pelo WhatsApp 11 943 805 100, 11 943 805 100. A pergunta de hoje é a seguinte, que existe uma lenda e dizem que muita gente torce contra a seleção brasileira. Você torcerá, você vai torcer pela seleção brasileira na Copa do Mundo? Sim ou não? Deixa eu ver aqui no Nova Brasil em Campo. 100% sim. Vamos ver lá no Jornalismo Nova Brasil. 100% sim. Pelo menos por enquanto, 100% sim. Você manda a sua mensagem também no WhatsApp 11 943 805 100. Mensagem curta, seu nome, lugar de onde você fala e se você vai torcer pela seleção brasileira. Vamos aos destaques do programa de hoje. O programa mudou um pouco hoje, você vai ver o porquê. Os destaques com Felipe Camargo, Edson Rufino, Lucas Basílio, Felipe Oliveira e Antônio Lima.
2: Na seleção brasileira, atividade apenas no período da tarde em Nova Jersey. É a segunda comandada por Carlo Ancelotti na terra da Copa do Mundo. Coletivas com Igor Thiago e Marquinhos. E rival do Brasil no grupo C da Copa, goleia time da Oceania.
3: A Copa do Mundo está chegando. México e África do Sul fazem um jogo de abertura no Estádio Azteca. Desfalques por lesão nas seleções de Coreia do Sul e Canadá. E o atacante Embolô da Suíça não viajou junto à delegação.
4: No grupo D da Copa do Mundo, os donos da casa confiam em seu camisa 10 e em treinador conhecido no futebol europeu para, quem sabe, quebrar o recorde da melhor campanha em toda a sua história ao sediar pela segunda vez o Mundial de Seleções.
5: No grupo H da Copa do Mundo, problemas nas duas principais seleções do grupo. Na Espanha, de Luis de la Fuente, Lamine Yamal não é certeza na estreia contra Cabo Verde no próximo dia 15. O treinador já garantiu que ele não atua amanhã contra a equipe do Iraque no amistoso preparatório. E no Uruguai, de El Loco Bielsa, Arrascaeta, com problema na panturrilha direita, corre sérios riscos de ser cortado. O jogador do Flamengo agora aguarda a definição da comissão técnica e da Confederação Uruguaia para saber se vai ou não vai para o Mundial.
6: Nas seleções que formam os grupos J, K e L da Copa do Mundo, de 12, 3 aparecem como candidatas ao título. No J, Argentina, atual campeã. No K, Portugal. E no L, seleção da Inglaterra. A Argentina estreia no Mundial dia 16. Dia 17 estarão em campo Portugal e Inglaterra.
1: Portanto, aí os destaques do programa de hoje. Aí está assistindo aqui a Argélia e Holanda de Memphis Depay, que ficou no banco de reservas. É, e a Argélia faz um gol aos 41 do segundo tempo. Argélia 1, Holanda 0. Jogos amistosos, preparatórios. Ontem a gente teve Bélgica 2, Croácia 0 na Croácia, né? A Croácia perdeu por 2-0 para a Bélgica. E também a gente vai falar daqui a pouquinho do confronto que tivemos de uma das equipes que o Brasil enfrentará, o Haiti. A gente fala daqui a pouco e tem novidade aí, no caso, o Arrascaeta, e também vai trazer em instantes para você aqui no Nova Brasil em Campo. Renan Teixeira, boa tarde, Renan.
7: Boa tarde. Boa
1: vai
7: tarde,
1: torcer para a seleção, Renan?
7: Boa tarde, Weber, Veloso, Gamarra. Boa tarde para todo mundo que nos acompanha aqui no Nova Brasil em Campo. Eu vou torcer para o Brasil, claro. Vou só,

0: o Brasil. Não quer dizer que eu acho que o Brasil é favorito, que eu acho que tem grande chance de ser campeão, mas torcer, eu vou torcer pro Brasil.
1: Brasil corre por fora.
0: Bem por fora.
1: Não muito por fora, não. É Espanha, Espanha e França as favoritaças, né? E correm por fora ali Portugal, Brasil, Argentina e por aí vai.
0: Pra mim, a seleção de Portugal é bem mais forte que a do Brasil. Nesse tá momento, melhor. Eu acho bem mais forte.
2: Outra prateleira, Weber.
1: Boa tarde, Veloso. Vai torcer pra seleção?
2: Boa tarde, Weber. Boa tarde a todos. O Gamarra, né? E o Renan também. Torcer, a gente torce, né? Claro, a gente torce. Eu só não torci pra seleção em 1990.
1: Por quê, velho?
2: Eu não torci, não, porque era pra eu estar lá, né? Aí o Lazzaroni tinha fechado o grupo depois da Copa América, né? Então eu torci contra. Mas agora eu vou torcer pro Brasil, né? Embora eu acho que as chances são pequenas mesmo, né? Tem muita gente jogando melhor que o Brasil. Muita gente que tem um time mais arrumado que o Brasil, mas a gente tá na torcida, né? Vamos ver o que o Brasil apronta aí. Muitas vezes chegou como grande favorito, como 2006, né? Parece que já era campeão e não virou nada.
0: 94?
2: 94 também, não era e foi, né? Então...
1: Ô Veloso, inclusive falando sobre isso, né? Antes do boa tarde do nosso Gamarra, a gente tava esses dias aqui matutando não fomos pro Google, né? Era Taffarel, Acácio e quem mais?
2: Zé Carlos,
1: é isso mesmo. Alguém falou Paulo Sérgio ontem aqui, Zé Carlos. Não, o Acácio, todo mundo tinha até música. Quem me falou isso foi o Quartarolo. Quartarolo falou, tinha até uma musiquinha debochando do Acácio. E falava, tinha a música, né? Acaso você chegasse no meu chateau encontrasse. Os caras na época cantavam, Acácio, se você pegasse. e aí eles, a musiquinha tinha em relação à seleção brasileira, que o pessoal na época achava que ele não deveria ir, né?
2: Mas o Acácio, pelo menos, foi campeão brasileiro em 89. Final do ano, ele ganhou lá de São Paulo, coisas, né?
1: Gol do Bismarck.
2: São Paulo, não, gol do Sorato.
1: Sorato,
2: Bismarck. E aí o Vasco foi campeão, aí o Acácio carimbou a passagem dele pra Copa. Mas o Zé Carlos tava muito mal, cara.
1: Sim.
2: Zé Carlos, final do Zé Carlos, que me perdoe, mas ele tava muito mal. E eu fui pra seleção de novos em 90, que me deram um prêmio de consolação, né? Aí eu fui pra seleção de novos. Os jogadores do Flamengo falavam do Zé Carlos. Falava, o Zé Carlos não dá, tá? Ele não estava bem, sinceridade, ele não estava bem. Mas o Lazzaroni, ele nem olhava mais para ninguém. Era o grupo que foi campeão da Copa América e ia todos para a Copa, levou todo mundo, não levou ninguém. O Neto fala até hoje, não foi convocado porque não estava na seleção da Copa América. Eu apareci naquele ano, em 89 para 90, né? Era para ter ido, me botaram na seleção de novos. Então, assim, foi uma seleção que foi aquele pacote lá da Copa América.
1: Legal, tá certo. A Copa de 90, que muita gente fala do time do Brasil, né, de 90, eu sempre falo, repito, o Brasil jogou muito mais que a Argentina naquele jogo que foi eliminado. Mas futebol é isso, né? 17 horas e 37 minutos. Gamarra, boa tarde, Gamarra. Você que está acompanhando, né, o nosso trabalho, 3 meses no ar. Você, lógico, sempre acompanha o Gamarra nas narrações dos jogos da Nova Brasil FM para toda a rede. E hoje o nosso Cleiton Gamarra aqui para dar a sua opinião em relação aos assuntos da Copa do Mundo. Boa tarde, Gamarra. E vai torcer para a seleção, Gamarra?
3: Com certeza, vamos torcer para a seleção. Boa tarde a você, Renan Veloso, todos que estão ligados aqui no Nova Brasil em Campo. Vamos torcer, acho que é uma Copa bem diferente, né? Mais espaçada, países diferentes. Eu não sei, eu acho que o Brasil tem uma boa chance de chegar pelo menos numa semifinal. Só que a minha preocupação não tá no elenco, não tá na convocação, tá no técnico. Ele vem em viés de baixa já há algum tempo, né? Fiz uma pesquisa hoje da última temporada que ele fez no Real, ele foi muito mal, ele não ganhou absolutamente nada, perdeu os 4 clássicos pro Barcelona, e não foi à toa que o Real acabou não renovando com ele. Então assim, e pelo que ele novamente escalou no primeiro tempo, no jogo contra o Panamá, ele vem numa insistência de 4-2-4, todos aqui acho que são de acordo que não é um caminho legal pelas peças que ele convocou para ele manter. E eu acho que ele tá muito na teimosia. Eu já tô meio ressabiado com ele em relação até a questão tática. Então a minha preocupação é se realmente o Ancelotti é esse técnico E quando ele veio, nós deu até uma segurança para todos nós. E hoje eu não tô tão seguro assim com ele não, viu, Weber?
1: Até é bom que você falou sobre isso, que foi a minha pergunta, não foi exatamente nesse assunto tático, mas foi na questão da credibilidade, né? Na coletiva lá em Teresópolis, eu perguntei exatamente sobre a credibilidade, porque a imagem era essa. A imagem era essa do Ancelotti. Aí veio a história do 100%, veio a convocação do Neymar, e aí o pessoal já começou a ficar meio desconfiado.
3: O próprio discurso.
1: Exatamente. O pessoal começou a ficar meio desconfiado, e aí o Ancelotti respondeu, credibilidade de treinador é resultado, né? Que ela é volúvel, uma hora tá bem, outra hora tá mal, que não é bem assim a credibilidade, que ele não sofreu pressão nenhuma externa, não seria diferente, né? Mas como diz o meu amigo Quartarolo, às vezes mais importante é a pergunta do que a resposta, mas a gente precisava saber, né? Se existiu alguma pressão para ter que convocar o Neymar. Mas vai muito nesse daí que o Gamarra falou, e é verdade. O brasileiro tem muito a imagem da credibilidade do Ancelotti, né? E realmente...
3: Ele nunca foi um técnico tático, né? Ele sempre foi aquele técnico que arruma a defesa, times que jogam muito forte em cima da bola, diminuindo espaço, mas ele nunca foi um cara que tirou um coelho da cartola. Ele sempre trabalhou com grandes jogadores e, em alguns momentos, Cristiano Ronaldo, por exemplo, Vinícius Júnior, que foi o melhor caminho do Vinícius Júnior, a melhor fase foi com o Ancelotti.
1: Ganhou a bola de ouro com ele.
3: Nesse sentido, ele é um bom técnico, mas ele não é um cara, por exemplo, que é o que, na minha opinião, não é o técnico hoje que a seleção precisa daquele tirar o coelho da cartola. Achar o time de forma fácil, rápida, porque você não tem muito tempo. Você tem esses 10 dias e já está no campo. Então, pode ser que dê certo, dê liga, mas a impressão que eu tenho por todo esse ano que ele teve, eu tive mais interrogação do que respostas na parte tática. Eu sei que ele está chegando, eu sei que ele não conhece totalmente a cultura, o futebol, os jogadores, alguns apenas da Europa, a maioria deles que ele conhece, mas eu acho que tem outros técnicos que hoje na Copa que podem dar mais resultados, principalmente de Portugal, eu acho. Por ter participado das últimas 3 Copas, inclusive. Mas, assim, independente de qual a seleção que vai chegar, eu acho que as peças do Brasil são boas. Você pega ali, os jogadores jogam nos melhores times europeus hoje. E são destaques. Mas o Ancelotti, eu acho que ele está em viés de baixa. E a CBF, para mim, errou em ter renovado com ele. Primeiro, deixa o cara jogar a Copa.
1: É.
3: Vamos avaliar.
1: Até porque tem dinheiro, né? Não precisa... vamos fechar agora porque o valor vai estar menor.
3: Para mim, o pulo do gato aí, Weber, do Ancelotti, e ele teve um caminho já demonstrado no jogo de domingo, é que ele precisa acreditar nos meninos.
1: Sim.
3: Ele precisa acreditar nos meninos.
1: Principalmente no Danilo.
3: Danilo, Rayan, Hendrick, Silva no primeiro jogo, que é o jogo que eu acho que vai ser um divisor de águas mesmo. Jogo difícil, meio de campo de Marrocos é muito bom, zagueiro é muito bom, o Diop, tem o Hakimi, tem o Mazraoui, tem grandes jogadores. Se o Brasil não for bem nesse jogo, ele não pode fazer o que o Tite fez na última Copa, ficar insistindo, porque não é campeonato de pontos corridos.
1: Sim.
3: Campeonato, apesar do alongamento da Copa, é tiro curto.
1: Curto, curtíssimo.
3: E tem que mexer no time, tem que mexer, porque ele vai jogar aqui, acho que o espaço são de 5 dias, né, pro próximo jogo.
1: Então dá tempo. Seis no primeiro, 6 no segundo, 5 no último.
3: Não dá tempo dele mexer, ver o que deu errado e corrigir.
2: Ele tem que ver agora, sábado. Sábado no jogo preparatório. Ele já falou que ele tá de olho no time do segundo tempo também. Que ele tinha na cabeça o time do primeiro tempo, mas o time do segundo botou dúvida. E a dúvida é exatamente isso. Rayan, Danilo, essa molecada que entrou aí e que entrou bem no jogo. E o Danilo não pode ficar de fora desse time.
4: Mas
2: o Danilo tem que estar no time.
3: Não pode ficar refém de ninguém. Ele tem que, como o Tite sempre falava, né? O campo fala, mas o Tite não usou isso na...
1: Não, falou, mas ele não ouviu, né? O Tite não ouviu. falou, mas o Tite não deu de ombros.
3: Lembra que nós fizemos a entrevista com o César?
1: Sim,
3: e eu fiz essa pergunta pro César Sampaio antes da Copa. O Tite reviu o que ele fez na última Copa, que ele não mexia, ele não colocou o Renato pra jogar.
1: Sim.
3: O Renato foi um dos melhores jogadores da Bélgica.
1: O que jogava no Grêmio, que tava em boa fase também, que foi bem uma partida e não voltou pro time. O Douglas Costa.
3: Ele não mexia no time em nenhum momento. E aí eu perguntei pro César, ele aprendeu com 2018, 2022? Não, aprendeu, vamos mudar. E não mudou. Ele morreu com as convicções dele, com todos dentro de campo. Sim. Apesar de eu achar que as duas eliminações do Brasil, tanto em 18 como em 22, o Brasil jogou melhor contra a Croácia e contra a Bélgica. O Brasil jogou melhor. Tanto que o Courtois fez grandes defesas, o Renato perdeu um gol inacreditável. É, e contra a Croácia o jogo estava na mão.
1: Tava.
3: É, foi um erro do Fred ali de ter saído, ali abrir um buraco na defesa do Brasil. Mas de qualquer maneira, eu acho que o Ancelotti não pode ser um cara refém de jogadores. Ele precisa entender o que encaixa melhor dentro das peças, que eu achei que a convocação dele foi muito desequilibrada, na minha opinião, mas é o que tem agora, não tem o que fazer, ele encaixar as peças. E os meninos estão dando alguns caminhos para ele, eu espero que ele siga esses caminhos, essas direções. Rayan, não estou falando para colocar o Rayan de titular, mas se apertar e não jogar bem, tem que, não tem essa de, os meninos são novos, não tem experiência. Não tem essa.
1: Boa.
3: Tem que colocar os meninos lá.
1: Boa, Gamarra. Ó, 5 horas e 44 minutos, a gente vai direto com as informações da seleção brasileira. Nesse momento tá rolando um treino lá, o Community Day, que é um dia da comunidade, é uma exigência da FIFA com para as seleções, né? É uma exigência de que os treinos sejam abertos para a comunidade local, né? Lá nos Estados Unidos, ou no México, ou no Canadá, onde vai ficar cada seleção. Então aí a comunidade lá local vai acompanhar esse treino. Eu acho que é o primeiro contato mais próximo da seleção brasileira com o público, porque isso aqui na Granja Comari não aconteceu. Vamos com as informações da seleção brasileira com o nosso Felipe Camargo.
4: Fala, Weber, tudo bem? Um abraço a você, um abraço amigo ligado aqui no Nova Brasil em Campo. Vamos atualizar o dia da seleção brasileira e já começo com uma curiosidade, Weber. Há 24 anos, num dia 3 de junho, 2002, o Brasil iniciava a campanha do pentacampeonato, uma vitória por 2-1 sobre a seleção da Turquia. E justamente nesta data, 3 de junho, a gente começa aqui com atualizações diárias da seleção brasileira no Nova Brasil em Campo, falando deste Brasil que já está na terra da Copa do Mundo, já está em Nova Jersey. O Brasil que treinaria em dois períodos hoje, o Carlo Ancelotti e a sua comissão técnica preferiram apenas um trabalho no período da tarde. A seleção brasileira já trabalhou ontem no período da tarde e hoje dando sequência aí à preparação, visando evidentemente a estreia na Copa do Mundo no dia 13 contra Marrocos, mas no próximo sábado o Brasil tem amistoso contra o Egito. O início da tarde desta quarta-feira teve coletiva no hotel da seleção brasileira e o Marquinhos, que é capitão da seleção nesta Copa do Mundo, já foi confirmado por Carlo Ancelotti, conversou com a imprensa, ele e o Igor Thiago. Vamos trazer alguns pontos da coletiva do Marquinhos, que tentou fazer uma comparação quando questionado sobre como a seleção brasileira chega para essa Copa do Mundo em comparação às anteriores. Nas anteriores, o Brasil teve uma melhor campanha nas eliminatórias, ciclos mais tranquilos. E nessa, foi tudo muito mais conturbado.
5: É muito difícil se comparar, né? E não vem ao caso a gente se comparar. Como você mesmo disse, a gente chegou muito bem nas outras Copas do Mundo, né? Com grandes expectativas e não conseguimos. Né? Esse momento, um momento muito distinto daqueles que a gente viveu das outras vezes. Né? Mas o futebol, ele te entrega surpresas. Te entrega surpresas, cabe a gente, eu acho que as últimas campeões mostraram também que souberam crescer no momento importante da competição. Eu, no meu clube, né, também falando, começando uma Champions assim, não tão bem como favorito, depois acabamos sendo campeões. Eu acho que o futebol, ele não tem como a gente saber quem vai chegar lá na frente e ser campeão. Né? Então, o importante não é realmente como se começa, né, e como que a gente vai conseguir terminar essa competição.
4: Uma imagem que ficou na cabeça de todo mundo no último sábado foi do Paris Saint-Germain campeão após o Gabriel Magalhães desperdiçar o pênalti e o Marquinhos ir lá consolar o seu rival, mas compatriota e companheiro de seleção brasileira. Marquinhos falou sobre o que ele disse ao Gabriel Magalhães naquele momento.
5: É difícil, assim como eu gostaria de ter, né, recebido um abraço ali naquele momento, eu simplesmente deixei um pouquinho e foram ali 2, 3, 4, 5 minutos da minha comemoração para simplesmente dar um abraço, né, e falar 2, 3 palavras para ele, nada em especial. Falei que para ele ficar firme, para ele levantar a cabeça, né, que ele tinha feito uma temporada incrível, um jogo incrível, que ele foi realmente, para mim, na minha opinião, o melhor zagueiro do mundo nessa temporada. Né, e ele não merecia simplesmente levar esse peso para ele, junto com ele, que é pênalti, realmente a gente quer acertar, quer fazer o melhor e não conseguimos. Né, mas que nada daquele momento ali que ele tenha vivido ia apagar aquela temporada maravilhosa que ele fez, né, e que a gente ia precisar muito dele aqui. Né. Foram essas minhas palavras, né, para que ele ficasse firme, né, já pensasse a cicatrizar esse momento ali o mais rápido possível, porque a gente ia precisar dele logo num momento muito rápido aqui, que ele é um jogador muito importante aqui para a gente.
4: Um outro tema importante que foi debatido na coletiva, trazido para que o Marquinhos pudesse falar, foi o cansaço e muitas lesões às vésperas da Copa do Mundo, somado ao calor que os Estados Unidos trará junto com o México, o Canadá, enfim, o Hemisfério Norte, por causa do período da Copa do Mundo. Marquinhos conviveu a Copa do Mundo de Clubes no ano passado. Quais experiências ele traz para este ano que dá para passar a comissão técnica de Carlo Ancelotti? Vamos ouvir o que fala o capitão da seleção brasileira.
5: O time que começa marcando, que começa com resultado na frente, ele tem uma vantagem muito grande, porque correr atrás de resultado com calor, né, e com sol, com o momento do campo também, né, é um desgaste ainda maior, né, e essa foi uma experiência que eu tive na Copa do Mundo de Clubes, né, e que eu estou tentando também conversar pouco a pouco com meus companheiros, com a comissão. Então vai ser muito importante a gente sempre estar focado, né, começar os jogos muito bem, porque eu falo ali para os dois últimos jogos que a gente teve com o Real Madrid, né, e com o Chelsea, a equipe que começou ganhando e conseguiu abrir o placar assim, teve uma vantagem muito grande com o calor e com o desgaste. Depois de correr atrás é muito difícil.
4: O atacante Igor Thiago debuta numa Copa do Mundo e falou sobre a emoção de estar vestindo a camisa da seleção para disputar a Copa do Mundo. O que, que ele está sentindo nesses primeiros dias, primeiros momentos com a seleção nos Estados Unidos?
6: É a realização da minha vida pessoal e profissional. Quando eu estava na minha cidade, eu sonhava em poder representar meu país, mas quando você vive esse momento aqui, quando você chega aqui, é um sentimento que vai muito além daquilo que você sonhava e pensava. Sou muito grato a Deus por tudo que Ele tem me proporcionado durante a minha vida. E poder estar aqui na minha primeira Copa do Mundo, representando 200 milhões de habitantes que nós temos, é algo surreal para mim.
4: Esse então o atacante Igor Thiago, a seleção brasileira, que agora tem aí mais algumas atividades visando o amistoso no próximo sábado contra o Egito em Cleveland. Será o último compromisso, o último teste do Brasil antes da estreia na Copa do Mundo, Weber Lima.
1: Tá certo, portanto aí o Felipe Camargo, e lembrando que ontem tivemos Haiti 4, Nova Zelândia 0. Haiti 4, Nova Zelândia 0. E o jogo teve um atraso de quase 40 minutos por conta do protocolo de segurança climática lá nos Estados Unidos. Isso daí vai ser festa, hein, velho? Na Copa do Mundo, a gente já teve no Mundial de Clubes, para quem não se lembra, né, um jogo do Fluminense lá atrasou em uma hora. Então isso daí deve acontecer na Copa do Mundo, principalmente para quem vai jogar na Flórida. Ali, quem vai jogar em Miami, o Brasil vai jogar a última, né, lá em Miami, contra a Escócia. Mas é isso daí, a seleção brasileira. A gente já vai falar da seleção brasileira, mas vamos para a participação aqui do nosso ouvinte. Cadê aqui? Deixa eu abrir aqui para a gente falar com o nosso ouvinte através do youtube.com/Jornalismo Nova Brasil. Vamos lá, participe da nossa enquete, mande a sua mensagem. Agora já caiu aqui, ó. Pouco, mas caiu. 92% estão falando que vão torcer para a seleção no Jornalismo Nova Brasil. Vamos aqui no Nova Brasil em Campo. Deixa eu ver como é que tá. 73% dizendo que sim. O Wagner Marinho, da Freguesia do Ó: minha torcida será pela seleção portuguesa. Em 2030, talvez eu mude ideia. Edson Inorrida de Nagoya: Nagoya, aqui no Japão, vou torcer para a seleção brasileira. Um abraço para você, Inohira, sempre conosco, acompanhando. José Geraldo, palmeirense de Pedra Bela, abração para você, mas não falou se você vai torcer ou não para a seleção brasileira. E no WhatsApp, antes no WhatsApp da gente vir com as mensagens de áudio, né, do pessoal que participa conosco, deixa eu mandar um abraço aqui pro Alan Nascimento, que faz parte da seleção, ele treina, né, a seleção brasileira de para-taekwondo. E vai ter um evento aqui em São Paulo, ali onde era o antigo estúdio do SBT, na Avenida Taliba Leonel. Ele é da seleção de para-taekwondo. E vai ter um evento lá ali na Taliba Leonel, rapaz, de combate e tal. Pra quem gosta de combate, quer ver? Deixa eu buscar aqui pra não falar bobagem. É, Celcinho, vamos aqui, ó. Deixa eu ver o que é aqui, ó. É, qual é o nome aqui do evento? É dia 5 de junho, é isso daqui, no feriadão, ali na Taliba Leonel, onde era um antigo SBT. Qual é o nome do evento aqui, rapaz? É o Combat Challenge. Tá certo? Acontece lá às 10 horas da noite na sexta-feira. Vamos ouvir um abraço pra você, Alan, e depois já vamos de cara com a galera do WhatsApp. Vamos lá.
7: Salve, salve, meus amigos da Nova Brasil em Campo, ao meu grande amigo Eber Lima. Alan Nascimento aqui falando, queria fazer um grande convite pra vocês. Sexta-feira agora, dia 5, das 18 até as 22 horas, nós vamos ter um evento muito importante, muito legal aqui em São Paulo, que é o Combat Challenge. É um evento como se fosse um UFC, mas é da própria modalidade. Então é taekwondo com taekwondo, jiu-jitsu com jiu-jitsu, muay thai com muay thai. É um grande evento que está ocorrendo aqui em São Paulo. Quero convidar a todos vocês, quem tiver interesse, a entrar em contato com a gente para participar deste evento. Um grande abraço.
1: Valeu, tá aí. Vamos lá, o pessoal participando no WhatsApp.
8: Boa tarde, Weber Lima, que é o Edson Morreira de Nagoya. Sim, aqui no Japão eu vou torcer para a seleção brasileira. Só espero que o Brasil não perca para o Japão, senão vai ser uma tiração de sarro pro meu lado. Grande noite para vocês, abração.
9: Fala, Weber, boa tarde a todos. Thiago aqui, do Jabaquara. É, Weber, torcer, eu acredito que 100% torce. Porém, eu acredito também que nem 100% são realistas, né? Porque para acreditar que essa seleção brasileira chega tão distante, só se for na base de fechar tudo e levar para os pênaltis até a final.
10: Alô, Weber Lima, meu amigo, boa noite. Aqui é Fred Lima do Grajaú. Weber Lima, você falou ontem aí que o Palmeiras é freguês do Flamengo. Cara, eu fui dar uma pesquisada, são 35 jogos, 50 vitórias do Palmeiras e 47 do Flamengo. Essa freguesia tua aí tá meio errada, hein? Essa tua bola de cristal tá te contando coisa errada aí.
11: Ai. Tarde, Elmer.
1: Aqui, tarde, vamos buscar Feliz. Nos últimos anos Celso. Aqui.
11: Vai buscar. Luiz de Guaianazes. É, vocês podem preparar a festa aí, que o Brasil vai ser campeão, viu? Ah. Já está. Eu tô sentindo, as minhas vibrações estão dizendo que o Brasil vai ser campeão. Boa tarde a todos aí, Luiz de Guaianazes.
12: Fala, turma da Nova Brasil, Weber, pessoal, seguinte, Danilo, tem que colocar Danilo aí, vamos acreditar, né? Quanto mais acreditado, melhor, que aí chega mais mordido. Bora pra cima, Eduardo Hortolândia.
13: Boa tarde, Weber Lima, Renan, Veloso e Gamarra. Se a seleção brasileira perder o primeiro jogo para Marrocos, o que esperar da seleção brasileira nos dois próximos jogos? Ivan Carlos, um abraço.
14: Fala, Eberlinho, boa noite. Jair São Paulinho de Jundiaí. Eu vou torcer contra o Brasil, porque esse trabalho não é sério. Ele ter esperado um ano pelo Ancelotti foi uma palhaçada. E também levar o Neymar não adianta. O Neymar, 4 anos que ele não joga, o Jorge Jesus tem a razão. Ele não tem mais condição de jogar em alto nível.
2: Cabeça branca.
14: Então, eu sou contra o Brasil.
15: Boa tarde, boa noite, Nova Brasil FM. Seleção brasileira, não torço para ela desde 1998, quando entregou a Copa para a França. Não ligo para a seleção brasileira.
16: Guarapari, a seleção brasileira, eu vou torcer sempre. Um incidente, mas a seleção só vai ser campeão do mundo de novo quando o Luiz Felipe for técnico da seleção. Enquanto tiver esse estrangeiro aí, não vai ganhar nada, nada, nada, nada, nada. O Ancelotti só tem nome. Só tem nome.
17: Fala, Weber Lima, tudo bem? Tudo bem aí, pessoal? Vamos torcer para a seleção brasileira, claro. Marco Araújo, aqui da freguesia do Ó. Galera já tá pintando a rua aqui, hein?
15: Boa noite, Weber. Boa noite, Nova Brasil. Weber, Brasil até o fim, cara. Até o seu queridinho aí, seu ex-jogador, ela coloca amarelinha e eu torço. Aí não tem clubismo, não. Colocou a amarelinha, tamo junto até o fim. Um abraço a todos aí, Nivaldo de Cajamar.
18: Boa tarde, Weber Lima. Boa tarde, rapaziada do 89. Lógico que eu torceria pra seleção, com certeza, 100%. Só não torço pra esses caras que fazem a camisa da seleção política, né, cara? Isso que é foda. Vendramini e Jorge de Pinheiro.
1: Tá bom. Manda um abraço pro Marco, colega. Um abraço pra você. E outra coisa, deixa eu falar pro meu amigo aí que falou de 98. Esqueça dessa bobagem, meu amigo. Isso não existe, cara. Esse negócio não existe, o Brasil tomou um atropelo da França em 98. Esse negócio é de entregar a Copa, que houve esquema, que não teve esquema de nada. Quem sabe, né? Quem sabe se o Romário estivesse lá, a história poderia ser outra, né? Porque o Romário foi cortado por conta da panturrilha. E um pouco antes da final, se não me engano, na sexta-feira, o Vasco fez um amistoso e o Romário jogou. E fez gol, se não me engano. 5 horas e 59 minutos. Para a gente falar de seleção brasileira, a gente vai falar mais de seleção brasileira, vamos falar dos outros grupos também, mas nós vamos para um rápido break. Na volta, a gente fala da seleção com o Renan, com o Veloso, com o nosso Gamarra aqui no Futebol da Nova Brasil, com pão de alhozinho. Cadê o pão de alhozinho? Cadê o pão de alhozinho? Pô, cadê o pão de alhozinho? É, não, hoje vai ter, vai ter, vai ter. É, o nosso Luiz Ademar. Ó, eu...
3: Não, o pão de alhozinho tem que estar.
1: Tem que estar, não, tá. É o seguinte, ó. Você sabia que o nosso Luiz Ademar, rapaz. Hein, Renan? O Renan tava junto. O homem tava com fome, eu, Renan?
2: Você tá doido.
3: Nada.
2: Que coisa. Não, tá...
3: Nem pra contar isso dele.
1: Não, ele bateu dois lanches gigantes aqui na esquina.
2: Na esquina. Ontem? É, anteontem foi.
1: Anteontem. Grande Luiz Ademar.
3: Pode ser verme, hein? Não, mas... Minha mãe falava, tem que tomar remédio.
1: É, rapaz. 18 horas, rápido break. E voltamos já já. E o Tricão vai fazer o segundo bloco comigo. Tricão, peraí que você vai entrar. É, não chora não, Tricão, não chora não. Depois do break, aqui na Nova Brasil.

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5: Nova Brasil FM 6 e 3.

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4: 18 horas e 4 minutos. Ó, vocês estão olhando só o Tricão aqui, um pedaço do Tricão, ó. Aqui, ó, grande Tricão pra fazer o programa comigo hoje, Tricão. Vamos olhar aqui as mensagens do WhatsApp aqui, ó. O pessoal que participa do WhatsApp e também do youtube.com/NovaBrasilEmCampo e / Jornalismo Nova Brasil. Ei, fraldão, hein, Tricão? Bonito esse seu fraldão.
5: Interessado, ó. Tá prestando atenção, hein?
4: Tá prestando atenção, ele tá olhando pra tela aqui. Infelizmente, esses caras não tem como torcer, estão acabando com a nossa amarelinha. Ranieri Wagner de Cabo de Santo Agostinho. Tem gente que torce contra mesmo, rapaz. Tem outras mensagens aqui de áudio, tem várias, na verdade, né? Marcelo Aparecido de Araraquara. Eu vou torcer pro Brasil voltar logo pra casa. Que é isso, pô? Não faz isso, não.
5: E o Tricão?
4: Tricão, você tá vendo o pessoal ficar bravo, rapaz.
5: Então vai torcer pro Brasil?
4: Vai claro. Torcer pro Brasil.
5: O fraude tudo.
4: É, vai.
5: Claro. Tá de fraldinha.
4: Vai.
6: Torcer pro Tricolor não tá fácil, né? Vou tentar pro Brasil, né?
4: É, Tricão. Inclusive, Tricão, aí você assiste Copa que você vai ver uns caras bons de bola aqui. Tricão ficar atrás de Luciano, tá morto. Robson Palmeirense, vou torcer pra Alemanha. É, Francelino de Jundiaí, tem uma galera aqui. Aqui, ó.
7: Sofrei, mas...
4: 100%. Vai, é verdade. É. 100%, mas vai pegar o primeiro adversário da Alemanha, linda. Também é 10-0, é Curaçao. Vocês vão ver, vai ser um atropelo. 100% Brasil pra ficar como campeões. É o Francelino de Jundiaí. Um abraço pra você. Tem muita mensagem aqui, ó. Ai, que saudade da seleção de 82, é isso? Cadê? Alguém escreveu isso aqui, cadê? Ai, que saudade da seleção de 82, se os jogadores que estão aí não conhecem ninguém. Tá muito complicado. Zé Anastácio de Mauá. Inclusive, tem o nosso Cuca Labareda, é verdade, rapaz. Tem que baixar aí quando tiver o quê, o do Cuca Labareda nas ruas de São Paulo, pra gente colocar aí, pra gente ver o nosso Cuca que foi às ruas. Inclusive, eu vou falar pro Cuca pegar foto dos jogadores brasileiros e ir à rua e mostrar pras pessoas.
7: Conhece?
4: Vê se conhece. É uma boa, hein?
7: Douglas Santos. Pode ser Marquinhos.
4: Ah, não, é, não.
7: Magalhães,
4: aí,
7: né?
4: É. Não, eu não sei, não, hein? Magalhães, eu não sei, não, hein?
7: Magalhães, o pessoal conhece.
4: Vocês conhecem, será?
7: Participar no final de...
6: Final da Champions.
4: É, mas é isso que eu falo. Às vezes, Gamarra, a nossa percepção é que essas pessoas conhecem. Às vezes, nas ruas,
7: é que eu acho
4: o povo
7: que
4: não conhece.
7: Da idade da pessoa que ele vai perguntar. Porque se for...
4: Ou mais jovem, né? É.
7: Saber.
4: É.
7: Pessoas um pouco
4: meia idade e tal.
6: E antigamente tinha uma identificação maior com a seleção, né?
5: É mais o jogador do país.
6: Jogavam mais os jogadores do país, né?
5: Externo. Agora não.
6: Externo, né? Qual o Veloso falou em 90? 90 o goleiro do Vasco foi? Como que você falou? Goleiro do Vasco, goleiro do Flamengo.
5: Carlos.
6: Então...
4: E o Tafarel. O
5: Tafarel do Inter.
6: É. Agora foram dois que jogam fora, são mais conhecidos, tudo, sim, mas jogam fora, né?
7: Então, Flamengo,
6: então,
7: né?
6: Tinha uma identidade. Mas tinha uma identidade maior da torcida, assim, uma ligação maior da torcida com a seleção.
4: Ah, não, a seleção toda. Praticamente era jogadores daqui.
7: Porque não tinha essas transações. O menino sai aqui com 18.
5: Só podia jogar 3 jogadores estrangeiros lá fora e não tinha comunidade.
4: Qual é o nome da lei lá? É o nome do jogador, rapaz. Esqueci.
5: É um francês.
4: É lei. Bosman. Isso aí. Aí o negócio bagunçou geral. Bom, vamos lá. Tem o Torcida Nova Brasil em campo? Tá ok já, galera? Ainda não. Então avisa aí quando tiver ok. O Torcida Nova Brasil em campo,
7: Weber,
4: com o nosso...
7: Alemanha, Curaçao, Costa do Marfim, Equador.
4: Então.
7: O torcedor que vai.
4: Vai passar.
7: Curaçao, Costa do Marfim joga amanhã com a França, né?
4: Tem.
7: Amistoso. O Equador nós já conhecemos aqui. E Curaçao, eu trabalhei em 3 jogos de Curaçao nas eliminatórias. É assim, dentro do contexto, é um time razoável, mas...
4: Pra pegar a Alemanha, né?
7: Pegar a Alemanha aí já muda, né?
4: Vai tomar a traulita.
7: Acho que vai ser 10 também. Acho que vai ser um jogo de 2-0. Com...
4: Sim.
7: O Curaçao ali... Por incrível que pareça, vocês não vão acreditar, mas eu trabalhei nos jogos.
4: Sim.
7: Um time que joga em linha de 5, marcando muito, os caras correm muito. e tem um jogador apenas na frente.
4: E não são de lá, né, Gamarra? São muito holandeses, né?
7: A maioria são holandeses, mas assim, eu acho que são jogadores que vão se empenhar bastante para treinar. E a Alemanha não é tudo isso. Tem o Vinícius ali, o Kimmich, tem alguns bons jogadores, mas...
4: É que a Alemanha...
7: longe de ser a Alemanha.
4: E a questão é que a Alemanha sempre dá trabalho, né?
6: Não, sim. E a questão da globalização do futebol também, o que acontece? Pelo menos foi a minha percepção. O jogo contra o Panamá. Você vê uma clara limitação técnica, mas você vê times organizados.
5: Organização tática.
6: Organização tática. Um treinador espanhol, no caso do Panamá. Do Curaçao, vou pesquisar mais, óbvio, para comentar. Foi, mas provavelmente vai ter uma...
4: Foi no Curaçao que o treinador saiu por um problema familiar e voltou agora...
6: Não sei.
4: Eu vou ver aqui. Mas fala, conclua.
6: Não
4: sei.
6: Não, então, provavelmente vai ter ali uma organização tática boa. E isso aí dificulta, mesmo que as outras seleções sejam melhores tecnicamente, sempre tem a dificuldade. O Brasil, em vários momentos do jogo, boa parte do primeiro tempo, teve dificuldade.
5: Teve
6: muita dificuldade, né? Então, aí no segundo tempo, quando sai todo mundo, entra um time inteiro descansado e o Panamá não modificou naquele momento, entra um time inteiro da seleção brasileira descansado, né? Com fôlego para jogar fisicamente bem e com aquela mudança, aquela leve mudança tática, que é o que eu acho que vai acontecer na seleção brasileira, né? Aí que deslancha mesmo, mas o jogo não foi fácil, foi difícil.
4: É o Dick Advocat, ele é um holandês e ele saiu, teve um problema familiar dele grave, ele teve de sair, aí contrataram o Fred Rutten e agora, um mês de começar a Copa do Mundo, ele voltou, né, resolveu os problemas e aí Curaçao conseguiu a classificação com ele, né, e ele teve que abrir mão por conta de um problema familiar. Vamos lá com o nosso Cuca Lavareda e o Torcida Nova Brasil em campo nas ruas de São Paulo, vamos lá!
2: Fala, Weber Lima! Vamos juntos! Torcida Nova Brasil em campo! Claro, sabendo a expectativa e cada dia mais está se aproximando a Copa do Mundo. E aí, será que o torcedor continua nessa expectativa ou muito saudosista, lembrando lá de 2002, na época que o Brasil foi pentacampeão? Vamos saber essa expectativa, como que está o coração verde e amarelo do torcedor.
8: Olha, eu acho bem difícil que o Brasil não tá com um jogador bom. Chega entre os oito.
2: Sério mesmo? Neymar, Vini Júnior, Rafinha, não?
8: Não, não. Esse jogador não é como antigamente, entendeu?
2: Assistiu o jogo domingo?
8: Assisti, mas pegou o Panamá, né, meu querido? É fácil.
2: A animação tá 6-0.
8: Tá zerado.
2: Carol, tá comprando figurinha da Copa?
9: Sim.
2: E a expectativa pra essa Copa, hein?
9: Hexa. O Hexa vem.
2: Certeza mesmo?
9: Certeza.
2: Eu quero saber a opinião do Gael. E aí, tá confiante que o Brasil vai ser campeão?
10: Sim.
2: Neymar vai jogar bem ou não?
10: Sim.
2: Tá tirando as figurinhas do Brasil?
10: Sim.
2: Olha aí, ele tá bem no sim, sim, sim, sim. E aí, o Neymar, dá pra colocar fé nele?
9: Sim, eu acho que sim.
2: Então, pra gente fechar, manda lá pra aquela câmera e fala assim, vai Brasil!
10: Vai Brasil!
11: Sim, mas também assim, em dúvida.
12: Eu não entendi o que ele falou.
2: Mas e aí, dá pra colocar fé na seleção ou tá com o pé atrás?
11: Tá com café na seleção.
2: Mas e aí, dá pra colocar fé em quem? Neymar, Vini Júnior ou no elenco todo?
13: No elenco todo. Eu acho que dessa vez tá bem elaborado.
2: É isso aí. Então e aí, tu é que já vem contar a mandioca?
13: R$5 o pacote.
2: R$5. Olha aí, a galera do Nova Brasil tem mandioca pra você e o Hexa vem. Então?
13: Vem.
2: Mano, vai Brasil! Vai Brasil!
14: Bora! Ah, eu acho que o Paquetá tá conquistando a confiança da rapaziada aí, que ele tava um pouco meio desmerecido, mas agora ele tá merecendo.
2: E agora é o nome. E o Neymar, dá pra botar fé?
14: Com certeza. Neymar é a diferença. Sem o Neymar... Não vai para lugar nenhum a seleção, cara. Infelizmente, não tem um jogador de competência, de altura na posição que ele joga, né? Vai, Brasil!
15: Eu tô com o pé atrás ainda.
2: Acha que chega até onde?
15: Ah, eu acho que... Na segunda fase, eu acho que chega.
2: Ô, louco, só?
15: Só, eu acho que só.
2: Não passa disso?
15: Eu acho que não.
16: Eu acho que pelo menos as quartas chega, viu?
2: Ó, tá vendo? Tá com uma expectativa melhor que a sua. Viu só, Weber Lima? Olha, dá pra dizer que o povo tá confiante no Brasil. Alguns estão com a pulga atrás da orelha. Mas, sabendo que o torcedor tem esse jeitinho brasileiro de torcer, de trazer aquelas energias positivas, e aí do estúdio, toda a galera tá mesmo confiante que o Hexa vem? Será que vem ou não vem? Vamos juntos é a Torcida Nova Brasil em campo, Weber.
4: Maravilha, o Torcida Nova Brasil em campo com o nosso Cuca Labareda nas ruas de São Paulo. Você vê que engraçado, é, Veloso, Renan, Gamarra, é lógico que a gente acompanha muito mais o futebol, né? Mas você vê que a torcida... É, acredita, né? É coisa de torcedor mesmo, né?
5: É o pessoal que não. É o pessoal que não acompanha o dia a dia como a gente, né? Que não tá atualizado, tem aquela esperança, né? E a esperança, inclusive, em cima do Neymar. Porque eu acho que a memória do pessoal é daquele Neymar do Barcelona, o Neymar que ganhou o Champions. E a gente sabe que a realidade é completamente diferente. Mas o Ancelotti resolveu esperar o Neymar, até pela convocação, né? Todo o povo esperando, comemorando a convocação do Neymar. Mas eu acho que é uma esperança que a gente está depositando num jogador que não está entregando e não tem nem condição de entregar hoje. Ele está machucado, não vai jogar, tem que se condicionar, vai entrar no final dos jogos. Então, aí se cria essa expectativa. E o brasileiro gosta de futebol de uma forma geral, né? E Copa do Mundo mexe com o povo. Lá no meu condomínio tá uma festa, vai ter telão, vai ter mesa, vai estar reunindo todo mundo.
4: Sim.
5: É uma festa, então é um momento.
4: Decoração, né? Decoração.
5: É tudo. Então é um momento.
7: Dá pra matar o trabalho, né?
4: É verdade.
5: É a noite.
4: Tem
5: é
4: gente
5: noite.
4: Que gosta da Copa por causa disso, né? Também, não vai trabalhar, né? Esse ano aqui, amigo.
5: Acabou.
4: Dançou, é jogo 7, 9 e meia, 7, dançou.
5: Então o pessoal tem essa esperança, porque realmente, Weber, eu acho que esse ano, e o pessoal tem essa memória das outras Copas, é o ano de Copa, né, que o Brasil chega mais fragilizado.
4: Sim.
5: Menos assim, né?
4: O jejum gigante, né?
5: Com 24 anos, e chega, assim, desacreditado, eu diria até, pelas pessoas do meio, pelas outras seleções também que conhece e sabe o nível do nosso futebol.
6: Parecido com 94, né?
4: Então, eu ia falar isso agora, rapaz.
6: Um pouco assim,
4: eu lembro
6: como expectativa.
4: Não, é parecido. Eu lembro do meu...
7: Porque não tinha os problemas políticos que teve com o presidente. Porque tudo influencia, né? O ciclo, ele foi bagunçado. O 94 foi bagunçado em relação à questão dos presidentes.
4: Ah, isso é verdade.
7: O técnico teve...
4: Isso é verdade. Era o Ricardo Teixeira, né?
6: Ricardo Teixeira.
4: Então não mudou.
7: Não, mas eu digo assim, não teve.
4: Mas não teve. Então não mudou, continua lá.
7: Ciclo, quantos técnicos nós tivemos?
4: É verdade.
7: Diniz, Dorival e agora o Ancelotti. No ciclo de 90, o Lazzaroni saiu... Assumiu o Parreira, foi ficou. Até...
4: Não teve Falcão. Ah, não, Falcão?
5: Falcão foi 90 também.
4: 90, né? Foi Falcão.
7: Aí veio o Parreira e ficou
4: 2 anos e meio,
7: menos.
4: Isso.
7: O Galo veio como auxiliar.
4: Como auxiliar. Né? Mas teve problemas, hein, pra se classificar.
7: Teve problemas, mas assim, eu digo, o técnico...
4: Ah, tá.
7: Teve tempo. Pra estruturar a forma de jogar. O Ancelotti não teve, então acho que essa é, para mim, a diferença entre
4: agora,
7: o 94 e a atual.
4: Agora, sobre a confiança de 94...
5: Mas tinha jogadores melhores.
4: Também, é. Eu lembro...
7: Mais decisivos, né?
4: Eu lembro do meu pai, cara. Meu pai falava, não vai dar, cara. Não vai dar. Eu falava, pô, mas 24 anos, eu era novo, né? Muito novo, era garoto na época. E ele falava assim, não vai dar. Não vai dar, a seleção, porque ele falava muito de 82 e 86. Ele falava assim, não ganhou com aquele time de 82 e 86?
5: Não vai.
4: Esse de 94 aqui não é do mesmo nível. E não era mesmo, né?
5: Não.
4: Ele falou, não vai dar. Mas não tinha, o brasileiro não tinha tanta confiança. O que está me surpreendendo nesta é que o momento é muito ruim e o brasileiro está acreditando. Tem muita gente acreditando no Hexa.
6: E o Brasil ganhou aquela Copa de 94 sem jogar bonito, né?
5: Não. Em
6: momento nenhum foi um jogo bonito.
4: Não.
6: O Romário decidindo. O Romário sendo efetivo demais.
7: Eu acho que jogou bonito taticamente. Taticamente o Parreira matou a pau aquela Copa.
6: E não era ainda o futebol tático, né? Hoje.
7: Eu acho que nos dois programas que nós tivemos, vocês falaram isso do Raí, né?
4: Sim, o Raí.
7: Teve a coragem de mudar, é isso que eu tô falando. O Ancelotti não pode ficar refém. E o Parreira enxergou algumas. E deu sorte, né? Porque o Leonardo foi expulso. O Branco entrou voando. Definindo o jogo com a Holanda. Às vezes você tem que ter sorte também para as coisas encaixarem. Mas o Raí, por exemplo, jogou nada. E era nada. Um cara que.
4: Ah, tava arrebentando.
5: Foi vaiado aqui do Maracanã também. Isso já deu.
7: Mas nos clubes ele vinha arrebentando.
4: Ele tava no Paris Saint-Germain. Saint-Germain. Tá arrebentando lá.
7: O Paulo já tinha jogado muito.
6: Você pega de 92 pra frente, o Raí
4: teve
7: E ele era mais falado que o próprio Romário, porque o Romário veio no final ainda do ciclo, né? Que ele pegou aquele jogo da eliminatória no Maracanã, classificou
4: o Uruguai.
7: O Raí não, ele tinha a confiança de todos os brasileiros. E deu os dois primeiros jogos e não jogou nada. Não é que não jogou nada, ele não apareceu, ele não vestiu como líder a camisa. E o Romário assumiu isso aí. E eu acho que nós tivemos muita sorte de ter o Romário na
6: camisa. Ele começa a Copa como capitão, eu tô enganado.
7: E a dupla de
4: o Raí. Raí, eu acho que sim.
6: Ele começa a Copa como capitão, depois, quando ele sai, vai pro Dunga.
7: Ele era o melhor tecnicamente, ele é o jogador que vivia o melhor momento todos os 11 titulares.
6: Sim.
7: Ele vivia o melhor momento. E como, aí uma coincidência, como naquele ano o Brasil tem uma dupla de zaga espetacular. Né? Que é Gabriel Magalhães e Marquinhos. Naquela
4: foi Aldair
7: e Márcio Santos.
4: Mas o Márcio Santos Ricardo entrou Rocha, por uma lesão do Ricardo Rocha.
7: E o Ricardo Gomes também.
4: Que tem um pouco... tudo bem, gente. Não é sorte, né? Era o momento lá. Mas tem esses dois pontos aí. O Márcio Santos entra no lugar do Ricardo Rocha. E o Leonardo, no meio do caminho, apronta e entra o Branco para fazer o gol lá naquele jogo, né? Então, Márcio
7: Santos, eu lembro...
4: E contra os Estados Unidos, jogou com um a menos.
7: Márcio Santos, eu lembro do jogo da Suécia, que ele marcou muito aquela bola aérea, que tinha aquele centroavante grandão da Suécia. Sim. Ele marcou muito a bola aérea naquele jogo, e o Brasil acabou classificando com um gol de cabeça do Romário.
4: Sim, né? no meio dos pirulões.
6: Os dois volantes.
7: Também.
4: Aí
7: não tem nem o que falar.
6: Mauro Silva. Mauro Silva e Dunga, pô.
4: Sim.
6: Dunga.
4: E aí, com o Mazinho.
6: E aquele ali, ó... E aquele ali, ó, depois quando entra, os caras tirando onda, eu tô falando do Zinho, né?
4: Sim.
6: Ah, os caras tirando onda e Ceradeira, lembra? Não falava disso dele? Ceradeira, não sei o quê.
7: Bueno, grande,
6: o Zinho foi importantíssimo,
4: Importantíssimo.
6: É por isso que você fala que taticamente...
7: Eu acho que a seleção foi uma das melhores seleções que eu vi, até melhor que 2002. 2002 o Filipão deu sorte também.
4: Sim.
7: O Emerson machucou. Aí ele trouxe o Kleberson, o Ricardinho foi, mas ele trouxe o Kleberson não era titular,
4: revirou,
7: colocou o Polga na zaga e encaixou, cara, o Edmilson como terceiro zagueiro, ali como líbero, né, também na frente da zaga. Então acho que tem alguns ajustes que acontecem que o técnico tem que dar sorte, acho que tanto em 94 como 2002 aconteceu.
4: Ou ter coragem, né, porque realmente o Tite não teve nas duas Copas. 18 horas e 21 minutos, vamos falar do grupo A e B. Antônio Lima.
17: Fala, Weber Lima, um grande abraço a você, a quem nos acompanha no Nova Brasil em Campo. Hoje falaremos sobre os grupos A e B da Copa do Mundo, que está chegando. Se inicia na próxima quinta-feira, dia 11, às 4 horas da tarde. O jogo de abertura, México e África do Sul no Estádio Azteca. A mesma partida que iniciou a Copa do Mundo de 2010, há 16 anos atrás. A seleção mexicana foi convocada pelo técnico Javier Aguirre e dois nomes chamaram a atenção. O do goleiro Ochoa, que irá para sua sexta Copa seguida, e o de Gilberto Moura, meia do Tijuana, que tem somente 17 anos, fará sua primeira Copa do Mundo e é o único jogador menor de idade nesta edição do Mundial. A África do Sul teve problemas com os vistos dos jogadores sul-africanos, esse visto que faz com que pessoas que vêm de fora dos Estados Unidos possam transitar livremente dentro do país. O selecionado sul-africano ia embarcar para os Estados Unidos no domingo, mas só conseguiu embarcar na noite de ontem. A Coreia do Sul tem um grande desfalque. O zagueiro Cho Yoo-min foi cortado após sofrer uma lesão no amistoso do último sábado contra a Trindade e Tobago. Jo In-jae foi chamado para o seu lugar. A seleção canadense, uma das anfitriões da Copa, também tem o desfalque. Marcelo Flores, que é mexicano, mas decidiu jogar a Copa do Mundo com a seleção canadense, sofreu uma lesão. Rompeu o ligamento do joelho no último sábado, na final da Copa dos Campeões, jogando pelo Tigres. E o atacante Embolô, da Suíça, não viajou com a delegação após ter sua autorização eletrônica de entrada no país colocada sob revisão pelas autoridades norte-americanas. Isto está relacionado a uma decisão judicial que se tornou definitiva há 9 meses e que ocorreu em 2018 na cidade da Basileia, Weber Lima.
4: Maravilha, portanto, aí as informações do Grupo A, do Grupo B. Rápido break, voltamos já já com o Nova Brasil em Campo, com pão de alhozinho, resenha boa, tem pão de alhozinho, ó, tá na mesa ali, já tá acabando, dá jogo!
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7: Nova Brasil FM, 6:26.
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0: 8h26, voltamos com Nova Brasil em campo. Olha, duas notícias aqui, rapidinho pra gente falar. O Gabigol do Santos foi suspenso por um jogo pelo STJD por gesto obsceno a torcedor, né? Na terceira comissão disciplinar do STJD, suspendeu o atacante do Santos por uma partida. E o Paulinho do Palmeiras também suspenso por comemoração após recurso da Procuradoria do STJD. Ele bateu na bandeira e tal.
1: Gesto obsceno também, né, Weber?
0: Não, do Paulinho não.
2: Paulinho
0: do...
2: também.
0: Já ah, também?
1: Pra... É. O dedo do meio para a torcida do...
0: Ah, não. Aqui... Ah, tá, tá. Ele foi absolvido em primeira instância. Contrário à disciplina, ética desportiva e tal. É mesmo, não, do negócio da torcida, é verdade, ele apontou o dedo mesmo. E é isso aí. Aqui o que eles dizem é que foi feito, a defesa do Palmeiras diz que foi feito em tom de celebração, mas a gente sabe que não foi, né? Fala, Gamarra.
3: O André pegou dois jogos, né? Pelo gesto. O André do Corinthians.
0: Pelo gesto obsceno.
1: O Alan também, acho, dois.
3: É. Por que um jogo pro Gabigol, pro Alan e pro...
0: Porque foi pro torcedor.
3: Ah, não só
0: foi...
3: por isso?
0: É, porque não foi pro atleta.
3: O gesto é o mesmo, a intenção é a mesma. É. Aí depende da pessoa.
1: E daí ele fazer pro torcedor dele, pra mim é pior ainda. Pra mim é pior ainda.
3: Então é o evento, é o exemplo.
1: Exato.
3: Ah, é a intenção que você tem com o gesto.
2: A visibilidade também do cara ser um atleta profissional e tá dentro do campo, né?
3: Essas coisinhas que matam no futebol brasileiro.
0: É verdade.
3: O padrão, ó, fez.
0: Fez, acabou, é lógico.
1: Mundo, todo mundo igual.
0: Ô, Veloso, o que você achou da suspensão do Felipe Lima e da turma do VAR do jogo do Palmeiras?
2: Eu achei um absurdo, mais uma vez. Porque é só errar aqui. Teoricamente, benefício.

0: Acho que é o problema, Weber. Parece que errou. Palmeiras é beneficiado, está suspenso. Depois nós vamos ver o que acontece. Agora, errou, o Flamengo foi beneficiado, por exemplo, Palmeiras e Flamengo no Maracanã. Unanimidade. Pênalti no Gustavo Gomes, sim. Jorginho empurrou, o árbitro errou. Jogo que decide campeonato. Os dois líderes da competição. O que aconteceu? Nada. Eu estava apitando a rodada seguinte.
1: Isso é verdade.
2: Isso o Veloso tem razão.
0: Então, vários casos. Teve um outro agora que eu até falei hoje no canal, agora eu não estou lembrado. O cara está apitando no jogo seguinte. Ah, Palmeiras e Remo. Palmeiras e Remo, o cara não cumpriu a regra, não cumpriu a regra. O gol foi legal do Palmeiras, 2-1, o Palmeiras ia ganhar mais 2 pontos. O gol foi anulado porque o juiz e o VAR não cumpriram a regra. Palmeiras prejudicado. O que aconteceu com a arbitragem?
1: Nada.
0: Nenhuma suspensão.
1: É mais ou menos essa linha que o Gamarra tá falando, né? Tem punição para um, não tem punição para outro.
2: Então, mas o Felipe que, na minha visão...
1: Amigo do Hugo Botelho.
2: Na minha visão, não é um bom árbitro. Tô falando da parte técnica, óbvio. Ele foi suspenso por qual lance? O do gol que o Palmeiras
1: sofreu? São dois erros. Não, dois lances.
2: O gol e o pênalti.
3: O gol ele rasgou o protocolo do VAR. Ele rasgou. Porque assim,
0: VAR deu o gol e...
3: Nós estávamos no campo.
2: Eu estava ouvindo pela Nova Brasil.
3: Eu até perguntei pro Lucas Basílio. Ah, a Chapecoense estava voltando pro seu campo. Gol confirmado, falamos.
1: É.
3: E do nada ele voltou a falar com o VAR e pediu pra ele.
0: Caso do Murilo.
3: Não, mas ele não pode pedir pra ver o lance. Quem recorreu?
2: Ah, então tá bom. Porque eu ia falar, ele não deu a falta.
0: Pode sim.
3: Não, ele não pode pedir, eu quero ver se.
0: Não, eu quero ver. Pode sim. O VAR pode.
3: Ele tem que
0: o Godoy já falou várias vezes. O árbitro tem a dúvida, ele tem o direito de pedir pra ir lá e revisar o lance.
3: Não, ele tem que ser recomendado. O VAR tem que recomendar.
0: Não, ele pode pedir pra olhar, porque ele tem uma visão dentro de campo, ele pode confrontar a do VAR com a dele.
3: Não, então, qual foi o lance que você viu desse? Eu nunca vi o juiz pedir pra ver o VAR.
0: Eu vi desse aí. Mas o Godoy sempre falou pra gente que ele tem o direito de pedir uma revisão. O árbitro tem direito também.
3: O que eu li no protocolo do VAR é que a recomendação tem que ser da cabine. Se a cabine entender, porque por isso que todos os gols são revisados. Se a cabine chamar o árbitro pra rever, ele pode ver. Ele não pode provocar o VAR pra ver um lance. Para isso que existe o VAR, para revisar o lance que o juiz eventualmente não viu. Ele não pode, senão toda hora o juiz tem que falar, fiquei na dúvida do lance, eu quero ver o lance. Não tem espaço para isso, pelo menos no que eu li.
2: Então, no seu entendimento, o gol da Chapecoense foi legal?
0: Foi legal.
2: Ele não deixou o lance correr?
0: Como assim?
2: Ele não deu a falta no momento do jogo?
0: Não.
2: Então, não é o problema não é o VAR nessa história?
0: O VAR também foi suspenso.
2: Foi todo mundo. Mas assim, nesse lance especificamente, o Felipe Lima, ele deixou o lance correr.
0: Nesse lance, o VAR não errou. O VAR não errou, porque o VAR deu o gol.
2: Deu o gol. Então foi ele que foi lá e pediu
0: pra... O VAR errou no pênalti.
1: O pênalti.
0: Porque como foi dado pênalti e não tinha uma imagem conclusiva. E quando... pra mim foi fora da área.
3: Mas aí é compensação,
0: pra mim foi,
3: né?
0: Foi compensação. É. Mas o VAR errou.
3: Sim,
0: porque o VAR deu um lance que não tem uma imagem conclusiva e chamou o árbitro pra ver um lance que eles não tinham a imagem, ter certeza.
3: Mantém a marcação.
0: E aí, como eles estavam com essa história de ter errado já no gol, eles deram um pênalti que eles não sabiam se realmente tinha acontecido. É. E aí erraram de novo. Aí foi, suspendeu todo mundo.
1: É, eles são fracos, gente.
3: Não foi confirmado, nem os palmeirenses que depois reclamaram.
1: Sim.
3: Já tinha colocado a bola no meio para começar o jogo. Sim. Aí o juiz falou, não, quero ver o lance.
1: É o seguinte, se preparem, que depois da Copa do Mundo, 5 segundos para bater o tiro de meta, 5 segundos para cobrar o lateral, 10 segundos para sair de campo.
2: Já na Copa do Mundo.
1: Não, na Copa, não, eu tô falando no nosso aqui, nosso campeonato.
3: Foi amistoso, você viu?
1: Já teve.
3: Tomaram o gol por causa
1: disso. Tomaram o gol, Japão e Islândia.
3: Demoraram pra sair.
1: Aí dançaram.
3: O jogador saiu, só que
1: ficou um minuto fora.
2: Quem entraria
3: ficou um minuto fora.
1: Fora e saiu o gol.
3: Saiu o gol.
1: E, ó, é o seguinte...
3: Um minuto com o jogador a menos.
1: Exatamente. Olha, é o seguinte, nós vamos ver... esse brasileiro vai ser engraçado, segunda parte.
3: Eu penso que todos os árbitros vão cumprir a risca.
1: Vai ter que cumprir.
3: Não, vai ter, mas.
1: Vai ter.
3: Você acha que vai ser uma coisa. Eu acabei de falar, nada aqui é uniforme, nada é igual.
1: Então, é isso que eu tô falando aqui.
3: Vai ser uma bagunça, cara.
1: Aguardem.
3: O mais caseiro vai deixar passar um pouquinho.
1: É.
3: Ah, você vai ver o que
1: vai ser uma bagunça.
3: Espero que seja tudo certinho, mas.
1: Acho difícil. Vai dar uma outra dinâmica no jogo. Vamos falar do grupo. D, E e F com Lucas Basílio.
4: Grande tarde, grande noite, enfim, um grande abraço pra você, Weber Lima, abraço especial pra quem curte o Futebol Nova Brasil em Campo, falamos de

0: do Mundo, é isso mesmo. Enfim, viramos a chavinha e já entramos de cabeça no Mundial. É muito legal falar de Copa do Mundo aqui no microfone Nova Brasil FM. E a gente começa detalhando um pouquinho mais sobre as seleções possíveis adversárias do Brasil nessa luta pelo hexacampeonato, né? E de minha parte, eu começo pelo grupo D, grupo dos donos da casa, os Estados Unidos, que eles são os anfitriões, inclusive, pela segunda vez, né? Eles já sediaram o Mundial em 1994, todo mundo se lembra a conquista histórica do tetracampeonato pela seleção brasileira. E a melhor campanha dos Estados Unidos foi justamente na edição inaugural das Copas, lá em 1930, no Uruguai, quando os norte-americanos ficaram na terceira colocação. Só que essa atual geração é tida por muitos como uma das mais fortes, uma das melhores de toda a história do futebol norte-americano. Já vem com muita esperança, muita expectativa, um bom resultado, ainda mais jogando em casa. O maior destaque deste elenco atual é o Christian Pulisic, meio atacante de 28 anos, joga no Milan da Itália. Nessa temporada que se encerrou agora, ele fez 30 jogos, marcou 8 gols e deu 4 assistências. Ele ainda tem passagens por Borussia Dortmund da Alemanha e Chelsea da Inglaterra. Na seleção dos Estados Unidos, ele é um dos líderes, dos capitães, e ele tem 85 partidas disputadas e 33 gols marcados. Outro destaque desse elenco está no banco de reservas, o comandante Maurício Pochettino, figura bastante conhecida também do futebol europeu. Ele é um treinador com passagens por Tottenham e Chelsea da Inglaterra e também por Paris Saint-Germain da França. No clube francês, ele se sagrou campeão do campeonato local, né, o campeonato francês, na temporada 21-22, da Supercopa da França em 20 e da Copa da França temporada 20-21. Olho na seleção dos Estados Unidos também, hein? E a gente fica de olho em todas as outras seleções da mesma forma e noticiando aqui os principais destaques na programação Nova Brasil em Campo, UEB.
1: Legal, Lucas. Um abraço pra você. Manda um abraço pro Vander Roberto, meu fotógrafo favorito. Boa, Vander. A gente se encontrou lá no domingo no Maracanã, no jogo entre Brasil e Panamá. Tá acompanhando o programa? Ele falou a dupla titular em 94. Era mesmo, rapaz. A gente esqueceu. Era Ricardo Gomes e Ricardo Rocha. Os dois se machucaram.
2: É verdade.
1: É, os dois se machucaram, cara. E aí o Aldair e o Márcio Santos arrebentaram. Bom, vamos agora com o GHI, os grupos GHI, que tem o Cabo Verde, inclusive três países que falam a língua portuguesa, né? Portugal, Brasil e Cabo Verde. Felipe Camargo vai falar do Uruguai também.
3: Um abraço, Weber, um abraço, amigos que nos acompanham aqui na Nova Brasil em Campo, todo mundo sintonizado na Nova Brasil FM. Vamos pro giro de notícias do grupo GHI da Copa do Mundo. Começando pelo grupo G, a Bélgica, na tarde de ontem, venceu a Croácia no duelo de carrascos da seleção brasileira por 2-0. Um dos gols foi marcado por Romelu Lukaku, centroavante da seleção belga, que com o gol chegou à marca de 90 gols com a sua seleção, se tornando o segundo maior artilheiro europeu dentre as seleções do velho continente em atividade. Ultrapassou Robert Lewandowski, que tem 89 gols com a Polônia. Ele fica apenas atrás de Cristiano Ronaldo, que tem mais de 140 gols com a seleção portuguesa. No grupo H da Copa do Mundo, alguns problemas, principalmente para a Espanha e Uruguai, os dois principais grupos, os dois principais times desse grupo. Na Espanha, Luis de la Fuente, em coletiva de imprensa, não garantiu a presença de Lamine Yamal, o craque da seleção espanhola, na estreia contra a seleção de Cabo Verde no próximo dia 15. Ele garantiu que nem ele, nem Nico Williams vão atuar amanhã contra a seleção do Iraque e não garante presença da sua principal esperança para a estreia da Copa do Mundo. No Uruguai, problema para um conterrâneo basicamente nosso, Jorge de Arrascaeta, com problemas na panturrilha direita, é dúvida para o Mundial. É o Loco Bielsa convocou o jogador do Flamengo, que inclusive é o camisa 10 da Celeste. Mas com esse problema na panturrilha direita, pode ser baixa no Mundial. O jogador do Flamengo agora aguarda a definição da comissão técnica do El Loco Bielsa e também da Confederação Uruguaia de Futebol para ter uma definição se vai ou não vai para a Copa do Mundo. Chances grandes de corte para o jogador do Flamengo. Fechando o grupo I da Copa do Mundo, a seleção francesa tem outros problemas no vestiário. Os atletas do jogador dos Blues estão insatisfeitos com a Federação Francesa de Futebol pela quantidade de ingressos disponibilizados de forma de cortesia para os atletas. Eles tiveram uma reunião com os representantes da Federação Francesa de Futebol nessa semana e gerou outra insatisfação entre os jogadores. Já tinha uma insatisfação entre os atletas referente ao bicho de possível título do Mundial. Isso, aparentemente, a federação vai abrir mão e vai aumentar essa bonificação para os atletas. Mas agora, a insatisfação é em relação aos ingressos cortesia para famílias dos atletas. Um problema. Mais um para o vestiário de Didier Deschamps, que conta com Mbappé, Olise e Dembélé, jogadores que podem postular ao título da Bola de Ouro. Essas são as informações do Grupo G, I e H da Copa do Mundo. Volto com vocês aí do estúdio, Web.
1: Tá certo, informação, né? Lógico que o Felipe gravou esse boletim agora há pouco e saiu a notícia nesse instante de Arrascaeta. O Uruguai confirmou a lesão de Arrascaeta, mas descarta corte da Copa do Mundo. A federação se posicionou pela primeira vez após a contusão sofrida na terça-feira. A gente vai falar sobre isso, o Renan, o Veloso, o Gamarra, é a mesma lesão na panturrilha que teve o Neymar, que teve o Romário, e as seleções tomando outras posturas. A gente fala sobre isso depois do break. Só deixa eu ler uma aqui do WhatsApp, que é aqui, ó. Weber, é verdade, o pessoal tá falando, se perder do Marrocos, complica. Mas ele falou, a Argentina perdeu para a Arábia na estreia e foi campeã do mundo. É verdade, bem lembrado, viu, o Thiago Aquino? Tá mandando um abraço.
2: O qual o técnico mudou o time.
1: Mudou o time, exatamente. Exatamente, o Thiago Aquino mandando um abração, o palmeirense Scaloni mandando um abração ao Veloso.
4: Um abraço.
1: Um rápido break, na volta, a sua participação pelo WhatsApp, pelo YouTube. Você participa conosco e lógico que a gente vai falar dos últimos três grupos que tem ali, Portugal e Argentina. Quem foi que falou que o Brasil poderia chegar numa semi? Alguém falou aqui? O Brasil, se ficar em primeiro, eu contei isso ontem aqui, se Brasil ficar em primeiro, Argentina em primeiro do grupo e Portugal em primeiro do grupo, nas quartas de final, Argentina e Portugal, se eles chegarem até lá. E o Brasil na semifinal, se o Brasil chegar lá e pegaria um ali. Isso daí, quarto de final.
4: Semifinal.
1: É isso daí, o Brasil chegando na semi, aí semi, puxa, Brasil e Argentina ou Portugal.
4: Aí é final. Aí é final.
1: Lado, né? Aí é do outro lado. França e Espanha vão
2: Portugal,
1: cair do mesmo lado.
2: Argentina, se o Brasil pegar, dá jogo.
1: Agora, se uma dessas favoritas ficarem no segundo lugar, aí muda tudo. Aí muda tudo, porque aí o cara cai pro outro lado da chave, outro vem. Mas se tudo terminar como a gente imagina, Brasil, Portugal e Argentina, Portugal e Argentina se enfrentam para ir uma semi, um dos dois, e o Brasil chegar na semi pega a Argentina ou Portugal. 18h42, rápido break, voltamos já já com pão de alhozinho. Com pão de alhozinho da jogo.
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0: 18 horas e 46 minutos. Vamos com a participação do ouvinte no WhatsApp 11 943 805 100.
1: O cara pegar o telefone dele, perder o tempo dele falando que ele não torce pra seleção e querer argumentar ainda é brincadeira, hein? É brincadeira. Forte abraço, Ricardo Jundiaí.
2: Fala, Weber Lima. Boa noite, Daniel, aqui de Sorocaba. Ó, Veloso, eu tô achando que o Weber Lima agora tá virando flamenguista, que o timinho dele não ganha uma, né? Tá falando que o Flamengo ganhou mais que o Palmeiras?
0: Ganhou, né? Da Bel ganhou.
3: Não é só ele, não.
4: Boa noite, galera da Nova Brasil. Eu vou torcer pra seleção brasileira como bom brasileiro. Né, a gente sempre acredita, mas eu acredito mais ainda na seleção da Nova Brasil. Vocês estão de parabéns. Valeu, Éder Lima e toda a equipe. Um abraço.
0: Valeu.
5: Oi, é da Nova Brasil. Queria só registrar. Sem Parmeira não tem como torcer pro Brasil, tá? Eu vou torcer para seleções que tem jogadores do Palmeiras. Palmeiras é minha seleção. Um abraço.
6: Paraguai. Lima, pessoal da Nova Brasil em campo, Luciano Rosa de Piracicaba. Quero mandar um áudio pedindo desculpa pro meu ídolo Veloso, de verdade mesmo, de coração, que eu fiz uma brincadeira desagradável com ele esses dias. Desculpa, Veloso, me perdoe. Um abraço, fica com Deus. Bom final de semana.
7: Eu também, tamo junto.
0: Será que é do cabelo?
8: Né, Berlima, Patrick Oliveira de Campinas. Vou torcer para a seleção, sim, e vou torcer lá de Recife, João Pessoa. Estarei em viagem nesse dia aí. Grande abraço, bancada, tamo junto.
9: Boa noite, Nova Brasil. Boa noite, Weber. Cabeça branca. Boa noite, Veloso. Cabelo de boneca. Vou torcer contra o Brasil, porque o Brasil volta logo e o Danilo fica barato. O Palmeiras concretizar logo a compra, logo. Abraço, André Palmeiras de Campinas.
0: Bom motivo, essa teoria.
10: Fala,
0: é boa.
10: Cabeça branca, Márcio Vieira de Campinas, fala equipe da 65. E os bambinos da seleção brasileira? Os bambinos do Ancelotti.
0: Cara, como tá, é que na está? Outra,
10: hein? E o nosso tricolor, Ever Lima? Não infarta, não, hein? Diz que vai chegar uma barca de jogador lá no.
0: Vai.
10: No São Paulo. Você tem essa informação?
0: Vai, a barca furou, afundou, todo mundo ficou no caminho.
11: Boa noite, Márcio aqui de Paulínia. Estamos torcendo pro Brasil, com certeza.
12: O Ever Lima. Aqui quem tá falando é Gessé Alvarenga de Vitória, Espírito Santo.
0: Boa.
12: Sempre acompanho vocês aqui no rádio quando saio do trabalho.
0: Obrigado.
12: E eu acho que o Brasil chega com essa seleção aí meia boca aí, a gente chegar na semifinal pode comemorar muito, tá bom? Forte abraço pra vocês. Um abraço.
13: Boa noite, Weber Lima. Tô ouvindo vocês aqui no rádio hoje. Wagner Vieira aqui de Nova Odessa, coladinho sempre com vocês. Cara, acredito no Brasil, sim. Acredito. Não é o time daquelas maravilhas, mas acredito. Vou torcer muito. Um abraço a todos.
14: Geraldo de Mogi das Cruzes, eu acredito na seleção se mudar o meio de campo. O meio de campo tem dificuldade em ficar com a bola. Isso ficou provado contra a França. Abraço.
0: Valeu, obrigado pela audiência, pelo carinho. Engraçadinho aí, na Arabel, são 15 jogos, 6 vitórias do Flamengo, 6 empates e 3 derrotas apenas do Palmeiras, tá bom? Ah, não, ele quis contar da história lá da Carochinha.
7: Você faz um recorte e aí quer falar que é freguês.
0: Não, eu falei que é freguês recentemente.
7: Da sua preferência.
0: Não.
7: Eu tô acostumado que eu trabalho num programa que faz isso todo dia. Faz um recorte da sua preferência e aí...
0: Não, da preferência não, da Arabel.
7: O Flamengo só jogaram agora na Arabel.
0: O Palmeiras nasceu na Era Abel. É lógico, lógico. É na Era Abel que vale.
7: Era Abel que vale.
0: Ô, Veloso.
7: Mais de 100 anos é agora que você acha que vale.
0: Ô, Veloso. Não, o Abel acha que o futebol brasileiro existe depois que
7: não,
0: chegou aqui.
7: Não, é só
0: aqui.
7: Ele. Cara.
0: É, isso é verdade. É. Isso é verdade também.
7: Mais gente lá que
0: acha. Ele acha que o Palmeiras começou depois dele. Ele acha que o Palmeiras existe só a partir da chegada dele, cara. É impressionante. Vamos lá.
7: Você não pode ir na onda dele. Achar também. Que é só período desse, não pode nessa onda.
0: É verdade, mas na história é 50-47, né? 50 Palmeiras, 47 Flamengo. E alguns empates. Ô Veloso, oi. Vamos lá, pra gente falar, não do Arrascaeta, mas dessa questão das seleções, o Brasil levando o Neymar com a panturrilha e o Uruguai indo pelo mesmo caminho. E a gente tem um exemplo de 98 que o Zagallo e o Zico cortaram o Romário pela mesma lesão.
7: Então, o Romário foi cortado e o Romário...
0: E o Romário, assim, na época o Romário...
7: Campeão do mundo!
0: Exato, campeão do mundo, velho.
7: Decidiu a Copa em 94,
0: é isso.
7: Teve uma lesão... em 98 e foi cortado por lesão na panturrilha. Então, realmente, eu não consigo entender por que o Neymar tá lá, cara.
0: E o Arrascaeta?
7: Jogar. Mesma coisa. Como você não corta? Porque você está no período de fazer uma troca ainda, né?
0: Sim.
7: Pode trocar até dia 12. Você pode trocar o atleta que tem algum problema, alguma
0: até,
7: lesão.
0: Não, até um dia antes da estreia.
7: Caso do Brasil.
0: 24 horas
7: antes da estreia.
0: Uruguai dia 14.
7: Do Brasil dia 12, né? Isso. Porque o jogo é dia 13.
0: Isso.
7: Então você manter um jogador lá machucado que não pode jogar. O Neymar não jogou nenhum jogo com o Ancelotti. Não vai jogar em jogo preparatório. Não vai poder estrear na Copa. Na primeira fase, provavelmente ele não
0: tá
7: vai.
0: Tá fora.
7: Jogar.
0: Tá fora.
7: Você da... vai levar um jogador desse, cara. Eu não consigo entender. O Arrascaeta é igual. O Arrascaeta ainda se machucou depois, ou seja, a recuperação é mais longa. E panturrilha, o cara não pode fazer o condicionamento físico. Tem que parar com tudo, porque é panturrilha, tem que cicatrizar. E aí ele vai fazer o quê? O condicionamento dentro da Copa. Vai jogar como?
3: De jeito, não tem como.
7: Fisicamente, você tá numa Copa sem estar bem fisicamente. Onde os caras estão no ápice. Então eu realmente.
15: E o detalhe, né, Veloso, é que o Neymar, normalmente, nas contusões que ele tem, ele demora mais.
7: Demora mais, hein?
3: O retrospecto recente dele é esse.
15: Ele tem uma média maior de recuperação, né? Esse é o problema.
7: Cara, o Neymar não vai jogar, Gamar. Não vai jogar.
15: A única coisa que explica a manutenção desses dois jogadores, na minha opinião, é a falta de opção.
0: É isso.
15: Acho que não tem substituto. No caso do Brasil, eu acho que até tem.
7: Eu acho que
15: mas
7: tem.
15: Mas eu acho
7: também.
15: Que no Uruguai, quem pode substituir o Arrascaeta, não?
0: É.
7: Mas o Brasil tem.
15: Pô, cara, o Brasil. É mais fácil você arriscar, de repente, contar com o Arrascaeta nas oitavas?
0: E o Arrascaeta na descendente, hein? Porque o Arrascaeta teve momentos melhores no Cruzeiro e o. Acho que era o Bielsa no Uruguai. No time, não era o Bielsa, era o outro, né? Era mais, como era o nome do outro treinador, que também não utilizava o Arrascaeta no time, na seleção? É. Eu vou buscar, que era aquele senhor, como é o nome dele? Bom, eu vou buscar.
15: Mas, assim, de qualquer maneira, eu acho que. Não é que é falta de opção na visão. Dos técnicos em questão, tanto o Ancelotti como o Bielsa, eles têm a visão que não tem substituto para os dois.
3: Não, mas peraí.
15: E vale o risco de você até não utilizar, você nem ter a opção de utilizar os caras. Vamos correr o risco.
3: O Arrascaeta, eu posso até concordar. Por quê?
7: Porque o Arrascaeta tem um tempo maior que o Neymar.
3: Tempo maior, também.
7: Depois do Neymar, é.
3: Só que pode não ter essa opção. E o 2025 do Arrascaeta foi... absurdo. Ele jogou 69 jogos, com 48 participação em gol. Foi absurdo 2025 do Arrascaeta.
15: E o lance do Arrascaeta foi azar, né?
3: Foi azar.
15: Ele parou e acabou.
3: Exatamente. Agora, e nos dois casos, o que os dois treinadores têm que ter também é muita sorte de não machucar mais ninguém. Porque corre o risco. A gente não tá colocando isso no contexto também. Pô, vamos supor que machuque o Matheus Cunha no primeiro jogo da Copa. E aí? Aí você já não tem o Matheus Cunha e tem outro meia boca. Que no caso é o Neymar.
15: Tem que fazer.
3: Você já não tem mais o que fazer. Então, pra mim, os dois estão errados. Do ponto de vista do Uruguai, eu ainda fico... Pô, mas será que tem alguém? Se não tem ninguém, vamos deixar o cara mesmo. Do Brasil, não. Do Brasil tem o João Pedro. Se você quiser equilibrar mais o time, o Pedro... O Pedro eu acho mais difícil porque já tem o Igor Thiago. Daí seria, né? Mas eu quero equilibrar melhor a minha convocação. O Andreas Pereira, porra.
15: Ah, meio de campo.
7: Andreas Pereira, Gerson.
0: É.
15: Tem vários.
3: O Gerson é descendente faz tempo. O Andreas Pereira é o maior garçom do Brasil, porra.
15: Eu acho que se fosse cortar o Neymar, tem que convocar um meio campista.
0: É, não, tem que convocar um... Exatamente.
15: Tem um meio campista.
3: Eu também acho, mas...
15: Aí só falta ele convocar o João Pedro. Tem sentido nenhum.
0: Nenhum.
3: E um detalhe rapidinho, bem rapidinho,
15: não vai jogar.
3: Viu? Isso aí tem que ser feito agora, porque você acha que os jogadores, eles estão agora como? Os que não foram convocados? Estão de férias, pô. Estão de férias, estão na praia, estão tomando uma, né? Tão... Né, Weber? Então você tem que convocar o cara agora. Tem que levar ele já, ó. Você tá na Copa do Mundo.
15: Se o staff esteja...
7: Pedro não, Pedro tá lá.
15: Aviso.
7: Tá no culto.
0: Ó, é o seguinte, é o Oscar Tabárez que...
15: Ah, o Tabárez.
0: Que levou o Arrascaeta já, acho que vai ser a terceira Copa do Arrascaeta, se não me engano. Mas o Arrascaeta já foi a outras e ele nunca deu muita oportunidade. E numa fase que o Arrascaeta foi melhor do que essa fase que tá vendo
7: o
0: Flamengo.
7: Eu com o pessoal do Uruguai.
0: É.
7: Lembro quem, era alguém. Eles falavam que o Arrascaeta, pra eles, tá? Na visão deles, tremia em jogo grande. Em jogo grande ele amarelava. Porra, Arrascaeta.
3: Meu Deus do céu.
7: Que loucura, gente. Não colocavam ele por causa disso.
15: Eu não me lembro de uma sequência que ele teve no Uruguai.
0: Não teve.
15: Eles podem ter essa opinião sem saber sequer, sem ele ter uma sequência na seleção uruguaia. Ele não teve.
0: Bom, Boa, vamos lá então pro boletim final para fechar o nosso programa com Edson Rufino, com os grupos envolvendo Argentina e Portugal. Vamos lá.
16: E aí, beleza, Weber? Tudo certo? Salve, salve, amigo torcedor. Vamos juntos com detalhes e informações da Copa do Mundo Mundial, que será disputado em três países, Estados Unidos, Canadá e México. E eu trago detalhes e informações de três grupos importantes da competição: Grupo J, o K e também o Grupo L. O Grupo J, composto por Argentina, Argélia, Áustria e Jordânia. Argentina, que é a atual campeã, tem praticamente a mesma base do último Mundial, jogadores envelhecidos, é verdade, mas ainda com muita capacidade, e Messi segue sendo a principal estrela da seleção argentina, e entre os convocados, a grande novidade, Flaco Lopes, jogador da Sociedade Esportiva Palmeiras. Os dois primeiros jogos desse Grupo J têm Argentina no dia 16, enfrentando a Argélia, e no dia 17, Áustria e Jordânia. No Grupo K, composto por Portugal, Congo, Uzbequistão e Colômbia, tem Portugal como principal força e a Colômbia cotada a passar também a próxima fase da competição. Colômbia, que aliás tem vários jogadores que atuam no futebol brasileiro, 4 no total, tem o John Arias, jogador do Palmeiras, o Carrascal, que defende o Flamengo, o Andrés Gomes, é jogador do Vasco da Gama, e do Atlético Paranaense, o Juan Portillo. Lembrando que os dois primeiros jogos desse grupo teremos no Grupo K, dia 17, Portugal enfrentando o Congo, e também no mesmo dia, Uzbequistão enfrentando a seleção colombiana. E finalmente o Grupo L, composto por Inglaterra, Croácia, Panamá e também Gana. Inglaterra é favorita do grupo, cotada também à conquista do Mundial, tem uma seleção respeitada, bons jogadores, e continua apostando nos gols de Harry Kane para levar a seleção inglesa ao segundo título mundial. Os dois primeiros jogos desse Grupo L, dia 17, as duas partidas no mesmo dia, Inglaterra e Croácia, Gana e Panamá. Então é isso, falei da Copa do Mundo, em destaque os grupos J, K e L. Até mais, um abraço, amigo.
0: Um abraço, Edson Rufino, que diariamente vai trazer esses destaques desses grupos, né, envolvendo aí Portugal e Argentina. Portugal do CR7 e Argentina de Messi, que todo mundo achava que não ia à Copa do Mundo, e vai a mais uma. É a sexta Copa do Messi?
17: É a sexta. É quinta. É.
0: Não, é quinta.
17: Quinta, sexta é só Cristiano Ronaldo e Ochoa.
0: Não, mexicano. Sexta de Ochoa, Messi e Cristiano Ronaldo.
17: Eu acho que Messi é quinta, hein?
0: É sexta.
15: Jogou 10. Jogou em 10.
0: E foi jogou 6, 6, 6. Jogou em 10.
17: São
0: 6. São 6. São 3.
15: Foi 10, né?
0: Ochoa do México, Cristiano Ronaldo e Messi. 6 Copas do Mundo pra vocês.
15: 10 ele ganhou tudo no Barcelona, só voltando ter jogado.
0: É. Bom, é isso aí. Renan, um grande abraço.
17: Valeu, Weber.
0: Daqui a pouco vamos estar juntos lá no SBT Esportes Interior.
17: Exatamente.
0: Boa. Veloso, um grande abraço.
17: Um abraço pra você, Weber. Daqui a pouco nós vamos estar juntos lá na Pitangueiras tomando um. Mas, um abraço.
0: Tchau. Vamos mesmo. E correndo. É. Vamos correr. Gamarra, um grande abraço. Até sexta.
15: Ao contrário de vocês, sexta-feira estaremos.
0: Não, eu vou estar aqui sexta. Depois de sexta que eu vou.
15: Sexta e sábado.
0: É.
15: A gente não para, hein?
0: É.
15: Não temos essa mordomia.
0: É, verdade.
15: Um abraço, boa noite.
0: Um abraço. Obrigado pela audiência, pelo carinho. Obrigado pelas mensagens no WhatsApp, no YouTube. 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Fiquem com Deus, até amanhã às 5h30. Tchau.
18: A sorte pra você, Weber. Eu te amo.
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0: Nova Brasil, ao som dele, Gilberto Gil, deixar você mais que moderna, brasileira, 7h21, ótima noite.
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4: Agora 7h25, de volta com o seu Jorge na Rede Nova Brasil.

0: 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Este é o seu Valença Tropicana, agora 7h38. 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

0: Nova Brasil com o encontro de Fagner e Zé Cavaleiro, Palavras e Silêncios, mais que moderna brasileira, 2 para as 8, boa noite.
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2: Nova Brasil FM, 8 horas.
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8: Mais que moderna brasileira, 8 e 1, começou Sob Medida com Nando Reis.

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0: Nova Brasil, som do Kid Abelha, como eu quero. Obrigado pela sintonia. Siga por aqui. Nova Brasil, mais que moderna brasileira. 5 para as 9. 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
1: Olá, boa noite.
2: Boa noite para você que nos acompanha em todo o país.
1: Quarta-feira, 3 de junho de 2026.
2: Vamos ao destaque do dia, reunião ministerial.
1: Melhoria da qualidade de vida do brasileiro ganha destaque.
2: Desenrola Brasil. Em menos de um mês já foram feitas 1 milhão e 400 mil operações de renegociação de dívidas.
1: O governo anuncia que será lançado programa para quem está adimplente, ou seja, em dia com os débitos.
2: Presidente Lula cita a taxação dos Estados Unidos a produtos nacionais e destaca a soberania brasileira.
1: E ainda...
3: A gente vai vender para quem quiser comprar. Se não quiser investir aqui, nós vamos procurar outro. O que tem que saber é que o Brasil é dono do seu nariz. Isso aqui é um país democrático e soberano.
1: E ainda, mais empresas podem acessar recursos do Plano Brasil Soberano.
2: O programa atende empresas exportadoras que tiveram impacto com tarifa norte-americana ou conflitos no Oriente Médio. Cláudio Mário Carvalho.
4: Portaria reduziu de 5% para 1% o impacto mínimo no faturamento bruto, exigido para que exportadores e fornecedores tenham acesso às linhas de crédito.
1: Você vai ouvir também vacina contra pneumonia e meningite.
2: A Pneumovinte já está sendo distribuída a estados e municípios para ampliar a proteção a crianças de 2 meses a 4 anos.
1: Imunização deve ter início na segunda quinzena de junho.
2: Hoje, na apresentação da Voz do Brasil, Mariana Jungmann e Luciano Seixas.
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2: Avanços nas áreas social, econômica e melhorias para as famílias brasileiras.
1: O presidente Lula realizou uma reunião ministerial e foi apresentado um balanço das ações do governo.
2: O presidente disse que espera realizar novas entregas até o mês de julho e ressaltou a soberania do país.
1: O editor Nazi Brum acompanhou a reunião e traz os detalhes para a gente ao vivo. Boa noite, Nazi.
5: Olá, boa noite, Mariana, boa noite, Luciano e os ouvintes da Voz do Brasil. Olha, nessa reunião ministerial foram apresentadas as ações do governo e como isso se refletiu na melhoria de vida para a população brasileira. O presidente Lula iniciou o discurso e foi o primeiro a destacar que pela primeira vez o Brasil atingiu o índice de desenvolvimento humano no patamar de muito alto. O IDH é medido pelas Nações Unidas para avaliar a qualidade de vida e o desenvolvimento de uma população.
2: Nazi, que outros avanços foram destacados nesse balanço do governo?
3: Bom, é um motivo de regozijo para todos nós saber que o Brasil atingiu a sua maior performance na questão do IDH. Não é que a gente tem um melhor. A gente hoje faz parte de um núcleo de países que são países de ponta em questão de qualidade de vida do povo.
2: Vamos lá então, Nazi. Que outros avanços foram destacados nesse balanço do governo?
5: Olha, Luciano, o governo do Brasil focou nas ações implementadas nos últimos meses. Entre os destaques, a aprovação do fim da escala 6x1 na Câmara dos Deputados e o fim da chamada...